Certo, ó. Aqui, ó, outro, boa noite, professor, tudo bem? Toque Moreno Josa pra dona Chica e pra Joelma também, Tasline, assina Lídia Santos, valeu Lídia. Então, vamos aqui, boa noite, Cláudio, toque a música, churrasco bom, chimarrão pros Nascimento, Trindade, Wojtowski, Lucas Nato, assina aí o Danielzão, tá certo, Danielzão. Aqui outro, deixa eu ver aqui, boa noite. É, que as bênçãos de Deus cheguem até vocês, te proteja e te dê uma noite tranquila e abençoada. Quem mandou é o Daniel, valeu, Daniel. Aqui, boa noite, Cláudio. Aqui é o Roberto Cordeiro. Ô, Roberto Cordeiro, o meu sobrinho. Mande uma música pra nós que estamos aqui no meu bar jogando uma sinuca. Boa noite. Opa, boa noite pra vocês todos aí. Meu sobrinho Roberto Cordeiro. E vou mandar uma música aí pra vocês, tá certo? Pra vocês que estão na sinuca. Tá certo, vamos aí. É, voltamos já com as músicas que pediram.

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Muito bem, moçada, muito bem. Vamos que vamos, né? É, o pessoal tá pedindo aqui. Vamos ver se nós tocamos todas as músicas que eles pediram aqui, né? É, fica no final do programa, fica apertado uma barbaridade, né? Deixa eu ver se nós conseguimos tocar todas as músicas que pediram aí, né? Certito? Então vamos lá, deixa eu ver aqui, tem mais pedido? É, vamos lá ver aqui, para nós tocarmos todas as músicas que pediram aqui. Joelma, boa noite, professor, toca música aí só por telefone, para amiga Lídia, quem pede é a Joelma, certito? Então vamos lá, primeiro vamos tocar o que aqui? Vamos tocar, tá certo. O baile da encruzilhada, vamos tocar. Tia Rebangue vem também lá para o para o seu Henrique, a dona Eva, e ainda vamos tocar mais uma música aí com o trio Venan, certito? Hoje nós temos aí umas quatro, três ou quatro músicas aí, né?

Zezé de Camargo, Luciano, Cama de Capim. Vou atender mais um aqui, dá tempo ainda, né? A Kathleen Aline Garcia tá pedindo a música. Manda um abraço, estou na escuta. Quem fala é a Kathleen Aline. Se possível, toca a música Caminhonete Branca com Paulinho Mocelin. É lógico, é minha ex-aluna, né? Vamos ouvir então um Paulinho Mocelin, Coração Gaiteiro, Caminhonete Branca. Boa noite.

querida canção. Aí com o trio Venã, Amor da Minha Vida. Agora são... Gente, vambora! Já é 9:30, vambora! Amanhã tem mais, às 20 até às 21:30, eu estarei aqui atendendo o seu pedido musical. Mas é claro que tem as músicas que você pediu e não tocou ainda, vai tocar. Não desliga o rádio que você vai ouvir a música que você pediu, tá certo? Gente boa, gente querida, um grande abraço, uma boa noite, bom sono, bons sonhos, bom dia de trabalho para amanhã, a gente se encontra à noite, às 20 horas, combinado? Tchau, tchau, gente, fica aí cantando o grupo Cordiona, Bugre do Mato, e depois tem muito mais para você ouvir.

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1: 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A liberdade é o que me inspira. Sou amigo da verdade, inimigo da mentira. Sou viajante da vida, um estudante, mas minha cabeça não vira. Eu gosto da novidade, mas minha autenticidade é forte feita em mira. Eu sou festa, sou alegria, sou 100% caipira.
0: E com vocês, Berenice Azambuja.

0: Ou volta amanhã. Até lá.
1: Boa noite, 22:06.
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1: Na sua rádio, 22:09.
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3: Opa, tô chegando, sou eu, seu amigo Jorginho Amaral por aqui, mais um Conexão Sertaneja. Nesta segundona, começando de semana, a partir de agora, as melhores músicas sertanejas pra você aqui na sua rádio preferida. Então bora curtir muita música boa, vem que tá começando.
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1: Ah, daqui a pouco tem mais, hein, gente? Não saia daí que o Conexão volta já.
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2: Não perca a hora, 22:28.
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2: Sempre rapidão, já de volta por aqui no Conexão Sertaneja. E as melhores músicas pra você. E tem mais, claro, bora curtir, bora cantar.

0: Nesse DVD e CD está saindo uma canção também, uma homenagem que nós estamos fazendo ao nosso querido José Mendes, José Mendes. Um gaúcho, aquele do Parapedro e muitos outros sucessos. Isso. E nós vamos oferecer esta canção, sem dúvida, para vocês, para ele.
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1: Gente, só as melhores rolando aqui da sua rádio preferida no Conexão Sertaneja. Já já eu volto, tem mais.
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2: Boa noite pra você, 22:45 agora.
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1: É o Conexão Sertaneja no ar, só sucesso, só música boa. Daqui a pouquinho tem muito mais pra você.
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1: É só música boa no Conexão Sertaneja. Daqui a pouquinho a gente volta trazendo muito mais pra você.
2: Pontualmente 23 horas agora. Boa noite a você.
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1: Já voltando por aqui no Conexão Sertaneja, de muita música sertaneja pra você no nosso Conexão. É só sucesso, turma.

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1: Daqui a pouco a gente volta, hein, com muito mais moda sertaneja aqui no nosso Conexão.
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2: Olá, boa noite a você. Agora 23:17.
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1: Voltando por aqui no Conexão Sertaneja e na sua companhia sou eu, seu amigo Jorginho Amaral, com muito mais sucesso. Vamos de Conexão.
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0: Eu quero ver agora, quando ela me ligar, não vai falar comigo, porque telefone mudo não pode falar, né?
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2: Daqui a pouco eu sigo com você por aqui com muito mais música no nosso Conexão Sertaneja.
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3: Olá, boa noite, 23:32 agora.
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3: Já de volta, Conexão Sertaneja. E as melhores músicas têm mais sucesso.
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1: Encerrando, ó, turminha, por aqui mais um Conexão Sertaneja. Aí, gostou, curtiu? Ó, amanhã tem mais, amanhã eu te espero novamente no nosso Conexão, tá bom? Amanhã é terça-feira. Grande abraço e valeu, até amanhã, tchau, gente.
2: Agora faltando 10 minutinhos pra meia-noite. Boa noite a você.
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1: Meia-noite e 9 minutos.
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0: Eu não conseguiria cantar se não fosse vocês aí dando força. Obrigado, viu, gente.
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1: Meia-noite e 35 minutos.
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1: Meia-noite e 57 minutos.
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0: Depois do intervalo, tem mais música. 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
1: 1h40.
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1: 2:03.
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1: 2:04.
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2: 2:05.
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2: 2:05.
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2: 2:05.
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2: 2:06.
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1: 2:06.
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1: 2:07.
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1: 2:07.
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0: 2:37.
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Essa é pra você que não vê os momentos mais simples passando na sua vida, viu? Presta atenção.

0: 24 horas.
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1: 4:15.
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0: 5:02.
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1: 5:45.
2: Olá, amigo, minha amiga, gente boa, tudo certinho por aí, tudo na paz? Tudo certo? Que beleza, hein? Por aqui também segue tudo tranquilo, graças a Deus, né? Por isso estamos chegando mais uma vez na sua casa e no seu trabalho, né? Onde você estiver, trazendo pra você, pra todo mundo que tá por aí, mais uma nova edição do programa O Homem e a Terra. Aqui na produção e apresentação estou eu, Amarildo Alba, conversando com você nesta terça-feira, né? Terça-feira de Lua Crescente, 28 de julho de 2026. Dia Mundial de Luta contra as Hepatites Virais e olha só, Dia do Agricultor. Então, parabéns a você, meu amigo agricultor, minha amiga agricultora, por essa data, né? Boa comemoração e tudo de bom aí para vocês e suas famílias. Começamos aqui o nosso trabalho, lembrando que depois de amanhã, dia 30, né, acontece em Dois Vizinhos a terceira edição do Inova Queijo Sudoeste. Evento promovido pela Associação dos Produtores de Queijo Artesanal do Sudoeste aqui do nosso estado, com várias instituições parceiras, né? Um evento que tem como objetivo ajudar a projetar o Sudoeste aqui do Paraná como referência nacional na produção de queijos artesanais, promovendo ainda conexões entre produtores e especialistas e fortalecendo, claro, com tudo isso, a cadeia produtiva do leite na região, né? Uma cadeia produtiva bastante importante do ponto de vista social e econômico também. O encontro, né, começa às 8 da manhã e vai até o finalzinho da tarde. E aí pela manhã vamos ter aí como destaque, né, a palestra do professor Antônio Fernandes, que vem lá da Universidade Federal de Viçosa, Minas Gerais, e que vai falar sobre o tema base tecnológica e consequências na produção de queijos artesanais de qualidade. E aí depois do almoço, o José Augusto Horst, que é o gerente da Associação Paranaense de Criadores de Bovinos, da raça holandesa, fala sobre monitoramento e gestão da qualidade do leite. Na sequência, o especialista Leonardo Secádio apresenta a palestra A Ciência por Trás da Produção de Queijos, e os trabalhos terminam com a especialista Leila Okumura e a mestre queijeira Flávia Rogoski falando sobre o tema Sabor não sustenta o negócio sozinho. Então, mostrando que produzir com qualidade é importante, é essencial, né? Mas é transformar qualidade em negócios sustentáveis, exige gestão, marketing, posicionamento e acesso ao mercado também. Como falamos, essa terceira edição do Inova Queijo Sudoeste, neste ano, acontece na cidade de Dois Vizinhos, nesta quinta-feira, dia 30, né? Depois de amanhã. É uma promoção da Associação dos Produtores de Queijo Artesanal do Sudoeste do Paraná. E você que ficou interessado pode conseguir mais informação falando com o pessoal da Secretaria Municipal de Agricultura de Dois Vizinhos, né? Que é o município sede do evento. Destacando que para participar é preciso fazer a inscrição antes, né? E que as vagas são limitadas. Então, não perca tempo, tá? Ontem apresentamos aqui dados, né, lá do Departamento de Economia Rural, que é o DERAL, da Secretaria da Agricultura, dados sobre a realidade da fruticultura aqui do nosso estado. São números que colocam a viticultura, que é a produção de uva, como terceira principal atividade deste setor, que no último ano gerou aí para o Paraná uma receita bruta de 4 bilhões e 300 milhões de reais. Por isso agora, então, vamos chamar a participação do agrônomo Paulo Andrade, lá da própria Secretaria da Agricultura, que vai apresentar mais detalhes, né, pra gente aqui sobre essa cadeia produtiva, a cadeia produtiva da uva, que hoje gera renda, né, pro agricultor familiar e ajuda a promover ainda o negócio turismo rural aqui no nosso estado. Vamos ouvir.
3: O Paraná figura no quinto lugar na produção de uvas do Brasil, respondendo por 2,7% do total nacional. Contabilizamos uma área próxima a 4 mil hectares e colheita de 58 mil toneladas para 2026. é o que indica o IBGE. Distribuídos em 258 municípios dos 399 do estado, este DERAL aferiu em 2025 uma área de 3.200 hectares, cuja produção foi de 50.400 toneladas de uvas, rendendo um valor bruto de produção do VBP de 389,7 milhões. Posicionando a uva como a terceira fruta na geração de renda bruta nos pomares paranaenses. Entre 2016 e o ano passado, influenciado pelo reposicionamento da vitivinicultura de mesa no país, ocorreu uma redução de 21% da área e 6,3% nos volumes colhidos no estado, demonstrando um aumento nítido da produtividade. Nos 20 anos passados, as uvas de mesa finas e rústicas, que em 2006 representavam 76,3% das colheitas no estado, em 2025 participaram com 64,6%. As uvas para transformação agroindustrial, por sua vez, complementaram esse A, quando o quinhão pretérito era próximo a 23,7% das colheitas. No ano passado, alçou a fatia de 35,4% do volume, indicando um novo posicionamento para a atividade vitivinícola no estado do Paraná. Em relação ao VBP e com um valor de mercado superior, as uvas de mesa participam com 312,3 milhões, isto é, 80,1% do montante de 389,7 milhões de reais, enquanto as uvas destinadas à agroindustrialização giraram ao redor de 77,4 milhões, ou seja, 19,9%.
2: Você ouviu aí o agrônomo Paulo Andrade, lá da Secretaria da Agricultura, ele que apresentou alguns números aí sobre a cadeia produtiva da uva, terceira principal atividade da fruticultura aqui do nosso estado. É, ficando apenas atrás das culturas dos citros, né, que é laranja, tangerina e limão, e do morango, né? Amanhã ele volta a conversar com a gente para destacar daí, né, três grandes polos de produção dessa fruta, que é a uva, que são os municípios de Marialva, Bituruna e Rosário do Ivaí. E agora o recado é para você, meu amigo, né, minha amiga pecuarista do sudoeste aqui do nosso estado. Anote aí, hein? Agora no próximo dia 21 deste mês de agosto, vamos ter lá no campus da Universidade Federal da Fronteira Sul, em Realeza, vamos ter lá um evento que está sendo chamado de Giro de Campo. Vai ser no período da tarde, começa a 1 da tarde, com 3 baterias de assuntos técnicos. Numa das estações, você vai conhecer a nova cultivar de aveia branca, Mega Massa, né? Esse é o nome da cultivar, Mega Massa, que tem excelentes qualidades e é indicada tanto para a produção de grãos quanto para a produção de forragem ou para o cultivo na rotação de culturas, né? Planta que é bom destacar, apresenta boa aceitação pelos animais e uma capacidade de suportar vários ciclos de pastejos. Na segunda estação desta tarde de campo, você vai ver ainda, né, áreas com cultivo de aveia, centeio, trigo e triticale, cultivos aí feitos pela própria universidade. Então você vai conhecer o resultado, né, do desenvolvimento dessas plantas lá. E por último, é a opção de você conhecer várias plantas indicadas para formação de pasto, né? Mix de plantas para formação de pasto e também para cobertura do solo. Como disse, esse giro de campo, com a apresentação de novos lançamentos de plantas indicadas para cultivo no período de inverno e também apresentação de resultados práticos com plantio de outras cultivares de aveias, aveia, trigo e triticale já há mais tempo no mercado. Esse evento acontece no próximo dia 21 deste mês de agosto, no campus da Universidade Federal da Fronteira Sul, que fica no quilômetro 466 da rodovia BR-182, no município de Realeza, né? Começa a 1 da tarde, né? E você, pecuarista da região, tá convidado a participar. Bom, era este, né, o recado que a gente tinha para hoje. Vamos ficando por aqui, desejando a todos vocês uma ótima terça-feira e até amanhã, quando estaremos aqui de volta, né? Nesta mesma emissora, neste mesmo horário, para conversar com você, trazer para você e para todo mundo mais uma nova edição do programa O Homem e a Terra. Forte abraço, fiquem com Deus e até lá. Música.

O Senhor é meu pastor, nada me falta. Ele me faz deitar em verdes pastagens. As águas do repouso me conduz. Ele me reanima. Pelos bons caminhos me conduz, para a honra do seu nome. Mesmo se eu andar por um vale de sombra e de morte, não receio mal algum, pois estás comigo. Teu bastão e teu cajado me dão segurança. Diante de mim, fazes servir uma mesa em face dos meus adversários. Perfumas a minha cabeça com óleo. Minha taça é inebriante. Sim, felicidade e fidelidade me acompanham todos os dias da minha vida, e retornarei à casa do Senhor para longos dias.

Em nome do Pai, do Filho e do Espírito Santo. E com licença, patrão celestial, vou chegando despacito, enquanto servo amargo de minhas confidências, porque o romper da madrugada e o descambar do sol, tomara que todo mundo seja com o irmão. Eu pensei que qualquer guasca, bem pilchado, de faca, rebenque e esporas, não se afirma nos arrais da vida, se não se estriba na proteção do céu. Ouve, patrão celeste, a oração que te faço. Ao romper da madrugada e ao descambar do sol, tomara que todo mundo seja com meu irmão. Ajuda a perdoar as afrontas e não fazer aos outros o que eu não quero para mim. Perdoa, meu Senhor, porque rengueando pelas canhadas da fraqueza humana, de quando em vez, quase sem querer, eu me solto por ser afora. Eita, putrilho chucro, renegado e caborteiro. Mas eu te garanto, meu Senhor, quero ser bom e direito. Ajuda-me, Virgem Maria, primeira prenda do céu. Socorre-me, São Pedro, capataz da estância gaúcha. Mas para fim de conversa, vou te dizer, meu Deus, mas somente para ti, que tua vontade leve a minha de cabresto para todo o sempre e até a querência do céu.

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3: Eita nós! Bom dia, bom dia, bom dia, bom dia! Bom dia, Rio Azul, bom dia a toda a nossa região. Tô chegando por aqui, mais uma manhã maravilhosa, mais uma manhã abençoada. Terça-feira, 28 de julho de 2026. Programaço Alma de Campo no ar aqui com o Malojão, nas ondas da 97.9. Tamo junto a partir de agora com o melhor da música gaúcha e campeira. Hoje é dia de Santo Mártir. Hoje é dia da proteção e do hábito. É, rapaziada. Vamos chacoalhar, vamos balançar o som do gaitaço. A partir de agora por aqui, 999-199752. Prepara o chimarrão, prepara o café, que o tranco é diferenciado. Vem pra cá você também. Meus amigos internautas, www.radiotalentofm.com.br, Facebook, aplicativo no seu celular, onde quer que você esteja. Meus amigos caminhoneiros, a moçada dos brutos cortando trecho pelas BRs da nossa região. O pessoal aí do transporte escolar, das vans, dos ônibus, os estudantes, bom dia! Bom dia, meus amigos agricultores, fumicultores, trabalhadores e trabalhadoras do campo e da cidade, pessoal das indústrias, das firmas de toda a região, aquele abraço. Vamos que vamos, dele que é dele, né, moçada? Aumenta o volume, 6:02 da manhã, olha a hora.

0: 6:13.
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10: Esse é meu Rio Grande, tchê. Bom dia, 6:17 da manhã, olha a hora aí, rapaziada. Vamos ver quem tá curtindo a nossa programação. Pessoal ligadaço, pessoal curtindo. Valeu, valeu, valeu. 999-199752. Meu amigo, meu irmão Lércio Klazer, bom dia, parceiro velho. Firme nos arreios por aí, curtindo a Talento FM, valeu. Obrigado, Lércio. Obrigado pela companhia todos os dias, todas as manhãs, meu amigo velho. Vamos ver quem mais tá por aqui. A Lúcia, alô Lúcia, bom dia, minha querida. Valeu, valeu. Tem mais por aqui, o Hélio Dobizinski, matando saudade. Uia! Tem mais, meu amigo parceiraço de todos os dias, o Cristiano Bassuma. Alô, Cristiano, velho. Grande Cristiano Bassuma, ligadão.

Thelma, pra Deisiane, pra Kaline, pro Sabiá e também pro meu amigo Claudinei, que estão todos os dias também ligadinhos na programação. Valeu, meus amigos, velho. Eita coisa bem boa, né? Tem mais por aqui. O Adriano Malojão, como é que fica esse tempo e essa lua aí bonita, né? Bonita mesmo lá fora, né? Uma lua bem avermelhada. Segundo pontos climáticos, daqui a pouquinho eu vou atualizar, né? Devemos ter tempo bom hoje, né? Tempo bom aí, sem previsão de pancadas de chuva. Segundo fontes, a instabilidade pode ocorrer a partir de amanhã, ocorrendo pancadas de chuva, a partir de quarta-feira, né? Mas hoje não há indicativos de chuva até o momento. Vamos aguardar, daqui a pouquinho atualizo e trago na íntegra pra vocês aí, o tempo e a temperatura. Valeu, rapaziada. Bom dia, André, na escuta, Deus abençoe. Valeu, alô William, ô William, meu amigo William Gomes, amigo de longa data, parceiro velho, do tempo antigo, grande William, obrigado aí pela audiência, meu amigo velho, obrigado pela parceria de todos os dias, valeu, valeu William.

0: 6:32.
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0: 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Um abraço pra rapaziada que tá sempre curtindo a programação, né?
1: Do Paraná, Rio Grande,
0: meu amigo Xará,
1: Pedra Grande, olha o
0: pessoal da Palmeirinha, Clementino Gubinski, pessoal do Faxinal dos Limas, Ambrósio Moreira,
1: da Pedra Grande,
0: oferecendo toda a programação para o Adão Messias, o Mário, o Dionísio, o Bruno, Emanuel, o Tainá, o Clementino, sempre estão na escuta lá no Faxinal dos Limas. Ô, rapaziada!
2: Bom dia, bom dia, bom dia.
0: E é bonito. Vamos ver quem tá curtindo. A Marali Chubinski tá curtindo, saltando a Nossa Senhora. Valeu, minha querida. Tem mais por aqui. Bom dia, André. Estamos tomando mate, escutando o programa. Alô, Zé Augusto. Alô, Fluviópolis. Meus amigos lá em Fluviópolis curtindo a programação. Valeu, Zé. Como é que tá, José? Firme nos arreios por aí, meu compadre velho. Bom dia, o bugio. Ó, o bugio da Pedra Grande tá tocando aí. Ele pediu aqui, meu amigo Abel. Ô, Abel. Parece que ele leu meus pensamentos aqui, gaúcho. Alô, Abel, parceiraço, bom dia. Tem mais por aqui, bom dia, meu amigo Lauro Bueno, curtindo a programação. Alô, Lauro Bueno, bom dia. Bom dia, André, a música. O tempo. O tempo com Moreira, J. Moreira. Antônio Marça Culix, Porto Soares, vou dar uma campeada aí. O tempo com J. Moreira. Vamos dar uma procurada aqui. Meu amigo Antônio e a Márcia Curix Porto Soares ouve Talento FM. Valeu, meu querido. Oi, meus queridos. Obrigado pela audiência. Tem mais por aqui. Alô, Sandra Cordeiro. Como é que tá, Sandra? Tudo bem contigo? Minha amiga Sandra Cordeiro curtindo a programação lá na Cachoeira dos Paulistas. Valeu, minha querida. Deus abençoe você. Tudo de bom, tudo de bom. 6h38 da manhã.

0: 6:50.
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10: Olha só a previsão do tempo para a cidade do Azul para hoje, terça-feira, dia 28. Hoje sol com algumas nuvens, não há previsão nem indícios de chuva até o momento. Segundo fontes climáticas, aí sol entre nuvens e temperatura aí na casa máxima de 24 graus. Maiores informações ao longo da programação 6:56.
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10: 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Vamos ver quem tá curtindo a programação aqui. Bom dia, André! É o Abel do Marumbi. Alô, Zenilda, alô, Abel. Alô, meus amigos, bom dia. Antônio Schneider, alô, Tonico Schneider, bom dia, parceiro velho. Quem mais por aqui? Bom dia, Ângela Robasquev, está ligada comigo. Alô, Ângela, como é que tá você, minha querida? Tudo de bom pra você? Quem mais por aqui? A Cláudia, tô ligada na programação. Bom dia, Cláudia. O Dário Ferreira Bueno tá ligado comigo. Alô, Dário, como é que tá você, meu amigo velho? Bom dia. Valeu, meu amigo velho, tá ligadaço. Quem mais por aqui? A Águida Albuquerque Bueno, bom dia.
17: Bom dia, Lina Lourdes, tudo bem?
10: Bom demais.
17: Peço pra você jogar música.
10: Bom demais.
17: Eu fiz as pessoas que estão na escuta.
10: Bom dia, Águida. Quem mais por aqui? A Sônia Ancoski, bom dia, ótimo dia pra você. Deus abençoe você também, Sônia, tudo de bom. Bom dia, Malojão. Bom dia. Tarita, como é que tá, minha querida? Tudo de bom pra você. A Maria Sarita Esguário. Aquele abraço, bom dia.

0: 7:11.
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9: Bom dia, André. Bom dia, queridos ouvintes da Rádio Talento FM que estão sintonizando. Bom dia, querido amado povo de Deus. Iniciemos este novo dia, ouvir e meditar a palavra de Deus. Em nome do Pai, do Filho e do Espírito Santo. Amém. O Senhor esteja convosco. Ele está no meio de nós. Proclamação do Evangelho de Jesus Cristo segundo Mateus. Glória a vós, Senhor. Capítulo 13, versículos 36 até 43. Naquele tempo, Jesus deixou as multidões e foi para casa. Seus discípulos aproximaram-se dele e disseram: explica-nos a parábola do joio. Jesus respondeu: aquele que semeia a boa semente é o filho do homem. O campo é o mundo. A boa semente são os que pertencem ao reino. O joio são os que pertencem ao maligno. O inimigo que semeou o joio é o diabo. A colheita é o fim dos tempos. Os ceifadores são os anjos. Como o joio é recolhido e queimado ao fogo, assim também acontecerá no fim dos tempos. O Filho do Homem enviará os seus anjos e eles retirarão do seu reino todos os que fazem outros pecar e os que praticam o mal. E depois os lançarão na fornalha de fogo. Ali haverá choro e ranger de dentes. Então os justos brilharão como o sol no reino de seu Pai. Quem tem ouvidos, ouça. Palavra da salvação. Glória a vós, Senhor. Caríssimos irmãos e irmãs em Cristo, Jesus em particular explica aos seus discípulos o significado da parábola do trigo e do joio. Ao concluir seu ensinamento, afirma com toda firmeza: quem tem ouvidos, ouça. Essa exortação não se dirige apenas aos discípulos de ontem, mas também a cada um de nós. O cristão é chamado a fazer um contínuo discernimento em sua caminhada, escolhendo sempre o reino de Deus e a sua justiça. O bem e o mal convivem no mundo, também no coração humano. Embora desejemos praticar o bem, não podemos ignorar que o mal, com suas seduções, procura nos afastar da vontade de Deus. Por isso, escutar e acolher a palavra do Senhor é indispensável para iluminar nossa consciência, orientar nossas escolhas e fortalecer nossa fidelidade ao Evangelho. Temos ouvidos para ouvir. Escutemos, portanto, a voz de Deus com atenção e docilidade, acolhendo sua palavra e colocando-a em prática. Dessa forma, tornamos-nos o bom trigo semeado pelo Senhor no campo do mundo, produzindo frutos de justiça, amor e santidade, ainda que o joio semeado pelo maligno esteja presente, ainda que o joio semeado pelo maligno esteja presente.

recordou que a capacidade de escutar do homem contemporâneo está em crise. Escutar tornou-se uma necessidade urgente, pois constitui o fundamento de toda comunicação autêntica. Antes de falar, é preciso aprender a ouvir. Deus mesmo nos oferece esse exemplo. Ele escuta nossos louvores, nossos clamores e nossas preces, estabelecendo conosco uma profunda relação de amor, confiança e comunhão. A Sagrada Escritura nos mostra que Moisés falava com o Senhor como um amigo conversa com outro amigo. Também nós somos convidados a cultivar essa intimidade com Deus, escutando diariamente sua palavra, que continua viva e eficaz. O Senhor nos fala por amor e para o amor, desejando transformar nosso coração, para que nós tornemos instrumentos de sua graça e de sua misericórdia no mundo. Embora o trigo e o joio cresçam juntos até o tempo da colheita, não devemos perder a esperança, nem desanimar diante da presença do mal. Deus, em sua infinita misericórdia, concede tempo para conversão, oferecendo a todos a oportunidade de mudar de vida. Cabe a nós permanecer fiéis, alimentando-nos da palavra, da oração e dos sacramentos, para que no dia da colheita sejamos encontrados como bom trigo e acolhidos no celeiro do reino eterno. Que a palavra de Deus encontre em nosso coração uma terra boa e fecunda. Tenhamos ouvidos para escutar, coragem para discernir e generosidade para viver aquilo que o Senhor nos ensina. Assim seremos sinais do reino de Deus no mundo e testemunhas de seu amor em nossa vida cotidiana. Oremos. Ó Deus, amparo dos que em vós esperam. Sem vós nada tem valor, nada é santo. Multiplicai em nós a vossa misericórdia, para que, conduzidos por vós, usemos agora de tal modo os bens temporais, que possamos aderir desde já aos bens eternos. Por nosso Senhor Jesus Cristo, vosso Filho, que Deus, e convosco vive e reina, na unidade do Espírito Santo, por todos os séculos dos séculos. Amém. O Senhor esteja convosco. Ele está no meio de nós. Que desça sobre vós, vossas famílias, trabalho e compromisso nesse dia, a bênção e a proteção de Deus Todo-Poderoso, Pai, Filho e o Espírito Santo. Amém. A todos um bom dia abençoado. E viva o coração de Jesus em nossos corações e nos corações de todas as pessoas.

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13: Vamos ver quem tá curtindo aqui, meu amigo Jorge Bajeves. Bom dia, ótimo dia pra você também, meu amigo velho. O Jaciel Cordeiro tá ligado. Alô, Jaciel, como é que tá? Firme? Obrigado pela audiência. Elizabeth Nascimento, pessoal do Lajado, tá ligadaço.
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13: Meu amigo Tanaka aí, né? Parceiraço, tá trabalhando com reciclagem aí.
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13: de repente tivesse sucata, plástico,
14: é a prima.
13: Faça limpeza do seu terreno.
14: Chama
13: o Tanaka aí. 999-2550-54. Tanaka. Tem mais por aqui, bom dia, Marcelo Rodrigues. Alô, Marcelo Rodrigues, como é que tá, Marcelão?
15: Eu.
13: Tudo tranquilo? E meu amigo BA, como é que tá, BA? Firme, forte, rígido e corado? Vai abrir a bodega hoje ou não? Vai abrir o rancho hoje ou não? É,
14: exato.
13: Deus, olha, com aquele cafezinho esperando os clientes, né? Um cafezinho ali no BA, uma água.
14: Aberto,
13: tranquilo, só chegar ali. Senta em casa confortável, né?
14: Eu sou.
13: Aí, bonito! 7h32 da manhã! Minha amiga Laura Domingues, como é que tá, minha querida?

0: 7:38.
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7: Bueno, minha gente, infelizmente chegamos ao fim do nosso programa. Agradecendo a sua companhia, a sua parceria, a sua audiência, meu muito obrigado. Estaremos aqui novamente amanhã, se assim nos permitir o patrão velho lá de cima. Deus abençoe, ilumine, saúde e paz. O resto a gente corre atrás. Fui! Tchau!

0: 7:45.
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0: 7:48.
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13: Manhã começando com sol em Rio Azul. Uma excelente terça para você, dia 28 de julho. Começando agora a primeira edição de hoje. Nesse momento, a temperatura em 15 graus. Pois é, gente, a temperatura em 15 graus. A máxima hoje deve chegar até os 26 ao longo da tarde. E devemos seguir com um dia ensolarado, tempo firme, sem chuva, presença de sol. Então, dia agradável hoje. Para amanhã, quarta-feira, amanhã tem previsão de pancadas com 6,5 milímetros em Rio Azul. Mínima de 15 graus, a máxima de 24. Essa previsão ainda pode mudar e qualquer atualização você confere na nossa programação. E nesse dia lindo, envie sua mensagem para cá, participe com a gente, interaja no WhatsApp 999199752. Vamos até Curitiba, em parceria com a Rede Aerp. O Jomar sempre traz os destaques, o que acontece pelo Paraná. Jomar, bom dia.
14: Alô, alô, Thaís Vieira, bom dia equipe, a equipe que faz o Talento de Notícias primeira edição, ah, tem a segunda edição, não perco, hein? Alô, pessoal de Rio Azul, bom dia e toda a região pela 97.9, terça-feira, 28 de julho, hoje se comemora o Dia do Agricultor.

0: do chão.
1: Muito, muito, muito obrigado a você, agricultor, porque você sustenta esse país. Aqui em Curitiba, 17 graus a temperatura de momento, vai para 26 graus na tarde de hoje. E o fim do mês de julho e o início de agosto serão marcados por instabilidade no sul do Brasil. Até 29 de julho, o risco de tempestades é maior no oeste, sudoeste, centro-sul e Campos Gerais do Paraná, com possibilidade de chuva também no final da tarde e à noite entre a região metropolitana de Curitiba e o litoral. Na quarta-feira, dia 29, um ciclo extratropical deve se formar próximo ao litoral do Rio Grande do Sul e de Santa Catarina. O sistema se afasta na quinta-feira, permitindo a entrada de ar frio de origem polar, mas uma nova frente fria associada a outro ciclone está prevista entre 31 de julho e 1º de agosto. O Grupo Pluma está construindo em São Jorge do Patrocínio, no noroeste do Paraná, um incubatório de ovos férteis com inauguração prevista para agosto. O investimento é de 120 milhões de reais e a unidade será a maior da empresa e uma das maiores do setor na América Latina. Com a nova estrutura, o grupo pretende superar a marca de 125 milhões de ovos incubados por mês. O empreendimento também deve gerar 100 empregos diretos, sendo que 40 trabalhadores já foram contratados para a fase de preparação da operação. Com previsão de 26 graus para a tarde de hoje em Curitiba, Jomar Valença com as informações da rede AERP. Ficamos por aqui. Uma boa terça-feira a todos.
2: Obrigada, Jomar, para você também. Da mesma forma, deixo aqui o meu abraço carinhoso a todos os agricultores que estão na sintonia, os nossos companheiros diários, né? Aí na luta, sempre na lida e ouvindo a 97. Gente, um abraço para vocês. Gente, o Dia do Agricultor é comemorado no Brasil em 28 de julho, uma data criada para celebrar a importância de quem cultiva a terra, homenagear o produtor rural e também lembrar a criação do Ministério da Agricultura. O dia 28 de julho foi escolhido em 1960 pelo presidente Juscelino Kubitschek. Ah, então, quero deixar aqui os meus parabéns para você, agricultor, você que está na lida aí, né, todos os dias, independente se faz sol, se faz chuva, frio, calor, você está lá enfrentando mais um dia de trabalho com muita garra. E a gente sabe que não é fácil, a gente sabe das suas dificuldades. Deixamos aqui o nosso carinho a você. Parabéns, obrigada pelo seu trabalho. Trabalho árduo, viu, gente? 7h55 da manhã agora.
3: Acompanhe agora as notícias do setor policial de nossa região.
2: Olha, em Rio Azul, um homem foi preso em flagrante após invadir a propriedade da ex-namorada e ameaçá-la de forma contínua, gente. A vítima vinha sofrendo perseguições há 4 dias, além de ameaças direcionadas ao seu irmão, que é menor de idade, e também ao pai dela, ao seu pai, que possui deficiência visual. O autor invadiu a casa, que fica na zona rural, para aguardar a chegada da vítima, enquanto os familiares se abrigavam na casa de vizinhos. A polícia efetuou a prisão no quintal da residência e encaminhou o indivíduo à delegacia pelos crimes de perseguição e violação de domicílio. Em Irati, uma motorista de aplicativo acionou a polícia militar após um passageiro fugir para não pagar o valor do transporte, gente. O indivíduo solicitou uma parada em uma praça esportiva abandonada para pegar uma mochila e, em seguida, pediu para ser levado a um estabelecimento comercial. Ao chegar ao local, fugiu a pé. A polícia fez buscas, mas o autor não foi localizado. A Polícia Militar em Irati atendeu também a uma denúncia de ameaça motivada por desinteligência. Gente, a proprietária de um imóvel informou que seu inquilino e o neto dela discutiram após o consumo de bebida alcoólica. O neto se recusou a sair da casa para falar com a equipe. Como ambas as partes negaram agressões ou ameaças graves e não manifestaram interesse em representação criminal, foram apenas orientadas. Ainda em Irati, um homem sofreu uma lesão na cabeça após ser atingido por uma barra de ferro durante um desentendimento com conhecidos, enquanto consumia bebidas alcoólicas. A vítima, em avançado estado de embriaguez, recebeu os primeiros socorros do SAMU e foi encaminhada à UPA. A companheira confirmou o fato à equipe. A PM fez buscas na região, mas o agressor não foi encontrado.

0: Já em Ipiranga, a polícia militar prendeu em flagrante um homem acusado de agredir e ameaçar a esposa. Após o crime, o suspeito fugiu em um veículo Santana, mas ele foi localizado pelos policiais em pé ao lado do carro, ali no trajeto da equipe. Ele foi preso e conduzido à 13ª Subdivisão Policial em Ponta Grossa. Sete horas 59 minutos, um excelente dia para você. 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Candidatos interessados podem entregar o currículo na portaria, na rua Jacob Burco, número 2, ou enviar para o seguinte e-mail, rh@mrclaro.com.br.
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2: 8 horas e 2 minutos.
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2: 8 horas e 3 minutos.
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9: Olha, a Secretaria da Educação do Paraná abriu um processo seletivo simplificado, PSS, com 4 mil vagas para a contratação temporária de profissionais da educação. As inscrições, que são gratuitas, começaram ontem e podem ser feitas pelo site do processo até dia 24 de agosto. Cada candidato poderá realizar até 2 inscrições nas categorias de educação básica e ou educação profissional e escolher até 2 municípios para atuação. Conforme edital, os cargos são destinados para professores e pedagogos para a rede estadual de ensino. As oportunidades são distribuídas nos 32 núcleos regionais de educação. A remuneração para a carga horária de 20 horas semanais é de R$ 3.495,55 e para de 40 horas de R$ 6.991,10. O processo seletivo tem validade até 31 de dezembro de 2027. A seleção será feita por meio de prova objetiva, prova de títulos e prova prática. A prova objetiva tem caráter classificatório e eliminatório, enquanto a prova de títulos e a prova prática têm caráter classificatório. Música. Cada habilitação, função tem uma especificidade, portanto, é importante que o candidato verifique de forma criteriosa o edital antes de se inscrever. A classificação final será homologada em 27 de novembro e tem validade até 31 de dezembro de 2027, podendo ser prorrogado.
10: Indicadores Agropecuários com Diego Brião. Soja.
11: Os contratos futuros de soja com vencimento em agosto registraram queda nos Estados Unidos na segunda-feira. Na Bolsa de Chicago, a cotação era de US$ 12,08 por bushel. Valores no mercado físico no Brasil por saca de 60 quilos. Estado do Mato Grosso, cidade de Rondonópolis, R$ 136,00. Bahia, Luiz Eduardo Magalhães, R$ 128,50. E Rio Grande do Sul, não me toque, R$ 126,00.
10: Boi gordo.
11: Indicador do boi, São Paulo, R$ 344,59 por arroba. E Mato Grosso, R$ 325,08 por arroba.
10: Café.
11: Os contratos futuros de café arábica com entrega prevista para setembro terminaram a segunda-feira em Nova York, nos Estados Unidos, em elevação. A cotação era de R$ 2.193,80 por saca de 60 quilos. No Brasil, no mercado físico, valores do café arábica, tipo 6, por saca de 60 quilos. Minas Gerais, Varginha, R$ 1.830 e São Paulo, Franca, R$ 1.800.
10: Milho.
11: Valores no mercado físico, por saca de 60 quilos. Paraná, Marechal Cândido Rondon, R$ 55,00. Valor em elevação na comparação com a cotação anterior. E Goiás, Rio Verde, R$ 50,00. Em queda.
10: Laranja.
11: Os contratos futuros de suco de laranja com entrega prevista para setembro terminaram a segunda em Nova York em queda. A cotação era de US$ 141,45 de dólar por libra peso. Valor da laranja pera extra no mercado físico, Minas Gerais, Belo Horizonte, R$ 1,75 por quilo em estabilidade.
10: Uva.
11: Valores no mercado físico, Rio Grande do Sul, região serrana, tipo Niágara, média semanal, R$ 8,00 por quilo em queda. E Pernambuco, tipo Isabel, preço médio comercial, R$ 120,00 para caixa de 18 a 20 quilos em estabilidade.
10: Algodão.
11: Valores do algodão em pluma por arroba, Mato Grosso Sorriso, R$ 126,52 em elevação e Bahia região oeste, R$ 136,00 em queda.
10: Cacau.
11: Os contratos futuros de cacau com entrega prevista para setembro terminaram a segunda-feira em Nova York em queda. A cotação era de US$ 5.100 por tonelada.
10: Indicadores Agropecuários, um conteúdo do Grupo Rádio Web. Informação que amplifica conexões.

0: Carolina Cassola fala sobre saúde, sobre julho amarelo, como reconhecer sinais de tumores ósseos.
1: Julho amarelo é um mês de conscientização de algumas doenças, como os sarcomas e os tumores ósseos, tipos raros de câncer que podem atingir pessoas de diferentes idades. Os sarcomas podem surgir nos ossos ou nos tecidos moles, como músculos, gordura, nervos e vasos sanguíneos. Embora sejam pouco frequentes, reconhecer os sinais e buscar avaliação médica pode fazer toda a diferença. Quem alerta sobre os sintomas é o Dr. Fernando Augusto Batista Campos, vice-líder do Centro de Referência em Sarcomas e Tumores Ósseos do AC Camargo Cancer Center.
2: Aparecimento de um nódulo ou aumento de volume em alguma região do corpo que vai crescendo progressivamente, mesmo que não cause dor. Isso é importante, porque os sarcomas de partes moles muitas vezes não doem. E no caso dos tumores ósseos, a dor começa a chamar mais atenção, então dores ósseas persistentes, sem uma causa evidente, é um sinal que precisa levar um paciente a procurar avaliação médica.
1: Segundo o especialista, ter um mês dedicado aos sarcomas reforça a importância do diagnóstico precoce e tratamento em centros especializados.
2: Diante da suspeita de um sarcoma, de uma lesão em partes moles, uma lesão óssea, o ideal é que o paciente seja encaminhado muito precocemente para um centro de referência que tenha experiência nesses tumores e preferencialmente até antes de fazer a biópsia, porque a própria biópsia, bem realizada, vai ter um impacto no cuidado adequado desse paciente.
1: Ao notar sintomas que não melhoram e aumentam com o passar das semanas, procure orientação médica. Informação e diagnóstico precoce ajudam a salvar vidas. Para saber mais, acesse o site e as redes sociais do AC Camargo Cancer Center. 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Produção e reportagem, Carolina Cassola.
0: Daniela Esperon agora fala sobre esporte pra gente, sobre futebol feminino.
3: Jovens de baixa renda inscritos no CAD único para programas sociais do governo federal, estudantes e pessoas com 60 anos ou mais terão direito à meia entrada nos jogos da Copa do Mundo Feminina do ano que vem, que será realizada no Brasil. O benefício está previsto na Lei 15.421/2026, aprovada pelo Congresso Nacional e que estabelece regras para a realização da competição. De acordo com a legislação, o desconto de 50% será destinado aos jovens de até 29 anos cadastrados no CAD único, além dos estudantes e idosos com reserva de ingressos para esses públicos ao longo do torneio. O cadastro para receber informações sobre a comercialização dos ingressos já está disponível no site oficial da FIFA. A Copa do Mundo Feminina será disputada entre 24 de junho e 25 de julho do ano que vem e vai reunir 32 seleções em 64 partidas. Os jogos serão realizados em 8 cidades brasileiras: Rio de Janeiro, São Paulo, Belo Horizonte, Recife, Fortaleza, Salvador, Brasília e Porto Alegre. Esta será a primeira vez que a principal competição do futebol feminino será realizada na América do Sul. Agência Rádio Web com informações do futebol feminino, Daniela Esperon.
0: Daniela Esperon também fala da epidemia das bets, o jogo por trás do jogo, como as apostas mudaram o futebol.
4: Olha só, a primeira tabelinha ali cheia de estilo, Neymar.
3: Você já reparou? Basta ligar a televisão para assistir a um jogo de futebol e o nome da casa de apostas está na camisa dos jogadores, nas placas de publicidade, na transmissão, no intervalo, nas redes sociais e até nas entrevistas. As bets deixaram de ser apenas empresas de apostas. Elas se tornaram protagonistas do futebol brasileiro. O futebol era a paixão. Hoje, para muita gente, ele também virou aposta. Não é mais sobre quem vai vencer. É sobre quanto dinheiro pode entrar ou desaparecer em poucos segundos. Uma bola na trave, um cartão amarelo, um escanteio, um pênalti. Lances que antes provocavam apenas emoção, agora carregam o peso de vidas inteiras. Porque enquanto milhões comemoram uma vitória, milhares voltam para casa tentando explicar à família por que que o salário do mês acabou antes mesmo de um mês terminar. Mas até onde essa relação é saudável? Quais os impactos para clubes, atletas e torcedores? E o mais importante, quem realmente ganha e quem perde nesse mercado bilionário? Eu sou a Daniela Esperon e nos próximos minutos você vai acompanhar o segundo episódio da série especial Quando o Jogo Vem Até Nós, o Brasil na Era das Betes, sobre a explosão das apostas esportivas no Brasil. Há poucos anos, os grandes patrocinadores dos clubes eram bancos, montadoras de empresas, de telefonia e marcas de material esportivo. Hoje, basta olhar para qualquer camisa da Série A. Em quase todas elas, o destaque é o mesmo: uma casa de apostas. As betes passaram de novidade a protagonistas do futebol nacional. E o motivo é simples: dinheiro. Muito dinheiro. Os contratos de patrocínio master assinados nos últimos anos chegam à casa de centenas de milhões de reais. Em agosto do ano passado, o Flamengo fechou um contrato de 268 milhões e 500 mil reais por temporada com uma casa de apostas, o maior do futebol brasileiro. O Corinthians vai receber por ano até 2029 150 milhões de reais. Para muitos clubes, esse se tornou o maior acordo comercial da história. É um dinheiro que ajuda a contratar jogadores, quitar dívidas, investir em estrutura e manter equipes competitivas. Em um cenário financeiro cada vez mais difícil, as casas de apostas passaram a ser vistas pelos dirigentes como parceiras indispensáveis. Como, por exemplo, Palmeiras, que tinha como patrocínio master a Crefisa e trocou por uma casa de apostas que superou o que a antiga patrocinadora pagava e hoje estampa o principal lugar da camisa do Verdão. Leila Pereira, na ocasião, quando houve a troca do patrocínio e ela foi questionada sobre as dúvidas que uma casa de apostas geraria sobre a camisa palmeirense e também os escândalos envolvendo manipulação de resultado no mundo da bola, ela se pronunciou através do podcast Zona Mista do Hernan da seguinte forma:
5: eu vejo que a gente precisa ter mecanismos para controlar, não é? E para verificar se realmente há manipulação ou não, sabe? É só isso que a gente tem que... porque as betes estão no mundo inteiro, não é só no Brasil.
4: Recua ali para o Alisson.
3: A promessa era dinheiro fácil. Bastava um cartão amarelo, um pênalti cometido ou até mesmo um lance combinado. Em poucos segundos, alguns jogadores colocaram a carreira inteira em risco. Nos últimos anos, o futebol brasileiro assistiu a uma série de casos de manipulação de resultados. Atletas foram investigados, denunciados e punidos por participar de esquemas ligados às apostas esportivas. Alguns receberam suspensões de vários anos. Outros foram banidos do futebol. Um relatório da IBIA, International Betting Integrity Association, que monitora casos de manipulação em diferentes modalidades esportivas, entre 2021 e 2025, o Brasil teve 68 alertas, sendo 51 no futebol. Deste total, 25 jogos suspeitos apenas no ano passado. No mundo todo, outra empresa de tecnologia esportiva e dados apontou 618 jogos sob suspeita em 2025. A reportagem do Grupo Rádio Web conversou com um jogador de futebol que se envolveu com apostas esportivas e foi banido do esporte. O atleta pediu que a sua identidade fosse preservada e a voz modificada por inteligência artificial. Ele relatou o sentimento de não poder mais estar em campo.
6: Que é um dinheiro, tipo assim, que é um dinheiro que você não vê, né, cara? Você que vem de família humilde, mano. Às vezes, então, eu tinha roupa usada, pegava, metia, dava roupa, quem não usava mais, dava pra mim. Se eu dar 50 mil, assim, que você pegar pra família sua, como você vai falar assim, mano, é que é um negócio que pesa também, né, cara? Querendo ou não, você vê que vai mudar um pouco a história ali de tudo.
3: Depois das punições, veio o arrependimento do futebol.

0: Respeitem todas as regras de publicidade, proteção ao consumidor e jogo responsável. As cláusulas passaram a ser mais rígidas. Os clubes precisam prever responsabilidades em casos de mudanças na legislação, punições às empresas de apostas e até a possibilidade de rompimento do contrato caso a patrocinadora deixe de cumprir as normas exigidas pelo governo. A reportagem conversou com um advogado especialista em direito esportivo, Andrei Campos, que explicou e exemplificou como funciona no âmbito jurídico.
1: Os clubes precisam tratar esses contratos como uma questão de compliance, não apenas como uma questão comercial. É fundamental que se preveja cláusulas que obriguem as casas de apostas a cumprir integralmente o que a legislação brasileira traz. E também as normas de publicidade que estão cada vez mais rigorosas. Definir claramente quais campanhas podem usar a marca do clube, estabelecer responsabilidades em caso de infrações e prever também mecanismos de fiscalização e até de rescisão de contrato. A responsabilidade reputacional do clube também está em jogo nesses casos.
0: Além disso, há outro tema que vem ganhando espaço nos tribunais: o uso da imagem dos atletas. Nos últimos meses, jogadores têm recorrido à justiça para impedir que plataformas de apostas utilizem seus nomes, fotografias e características físicas em campanhas publicitárias sem autorização. Em alguns casos, atletas conseguiram decisões favoráveis, determinando a retirada imediata do material de divulgação. O argumento é simples: o direito de imagem pertence ao jogador e não pode ser explorado comercialmente sem um contrato específico ou remuneração. A discussão envolve principalmente atletas que não possuem vínculo direto com as empresas de apostas, mas acabam aparecendo em anúncios por causa de fotos, de jogos, de imagens, tudo isso relacionado aos clubes, como explica Andrei Campos, especialista em direito esportivo.
1: O que eu penso, tá? Que essas decisões reforçam um princípio importante: o direito de imagem é um direito personalíssimo, ou seja, um direito do atleta, e não pode ser explorado comercialmente sem uma autorização formal. O fato de um atleta disputar uma competição não autoriza plataformas de apostas a utilizarem seu nome, fotografia ou demais atributos de personalidade para fins publicitários. Essas liminares sinalizam que a justiça tem reconhecido um direito constitucional, a necessidade de consentimento, e quando houver exploração econômica, de remuneração efetiva do atleta pela cessão dessa imagem.
0: Nos últimos anos, o governo brasileiro iniciou a regulamentação do setor. As empresas precisam cumprir exigências legais, pagar taxas, seguir regras de publicidade e adotar mecanismos para combater a lavagem de dinheiro e manipulação esportiva. Também passaram a existir restrições sobre campanhas voltadas para menores de idade e exigências para incentivar o chamado jogo responsável. Do ponto de vista do especialista Amir Somoge, é preciso parar de promover o vício de apostas esportivas.
2: Eu já estudei muito a questão das bets no mundo e aqui para o Brasil, até antes de lançar, né, a lei, eu já vinha criticando. Tem que olhar as bets como uma operação que tem que acontecer. Então, como aconteceu com o tabaco: você pode comprar cigarro em qualquer lugar, tá liberado, mas você não tem publicidade, você não promove o vício. Então caiu muito o número de usuários de tabaco no Brasil e no mundo, graças a essa estratégia. A bet tem que existir, tem que ser regulada, porque uma bet ilegal é muito danosa, porque eu já ouvi histórias, por exemplo, que um cara me falou sobre você trabalhar com uma bet ilegal, né? Apostar numa bet ilegal e depois não conseguir recuperar seu dinheiro. Então, você não tem a credibilidade de uma Betano ou de uma Sporting Bet, essas empresas famosas. Mas no final, você tem que proibir a publicidade como do tabaco, liberar esse espaço, né, nas camisas, nas placas, para que outros setores invistam e deixar que elas funcionem como um serviço online, como tantos outros que funcionam de forma online, mas que são proibidos, né, como legislação.
0: Durante a Copa do Mundo, os brasileiros gastaram 852 milhões de reais em apostas esportivas online. No confronto entre Brasil e Marrocos na fase de grupos,

0: cota média dos apostadores foi de R$ 524, quase 300% acima do valor das apostas diárias fora do período do campeonato. Os dados são de um fintech que acompanha o volume de palpites diários nas plataformas. O governo agiu de forma emergencial para evitar um estrago ainda maior. Uma portaria interministerial determinou novas regras para a publicidade. As empresas estão obrigadas a exibir alertas de que apostar faz perder dinheiro, pode causar dependência e não é investimento. Além disso, estão proibidas apostas com base em dicas de comentaristas e influencers. No Rio de Janeiro e em Belo Horizonte, as prefeituras determinaram a proibição de propaganda de bets em espaços públicos. Através de uma nota oficial destinada à reportagem da agência Rádio Web, o Instituto Brasileiro de Jogo Responsável informa que está analisando detalhadamente as novas medidas relacionadas ao mercado de apostas de cota fixa, com o objetivo de avaliar seus impactos para o setor. A entidade considera positiva a evolução contínua do ambiente regulatório e entende que o aprimoramento das normas deve contribuir para fortalecer a integridade do setor, ampliar a proteção de consumidores e promover o jogo responsável, preservando, ao mesmo tempo, a segurança jurídica, a proporcionalidade e as condições necessárias ao desenvolvimento sustentável do mercado regulado. Diante disso, o Instituto de Jogo Responsável e seus associados reafirmam seu compromisso com as melhores práticas do setor e com o cumprimento das regras estabelecidas no país. Da mesma forma, o fortalecimento da fiscalização e a atuação coordenada entre os órgãos públicos e o setor regulado. Eles são importantes para coibir a atuação de plataformas ilegais. O Instituto permanece à disposição das autoridades para colaborar tecnicamente com o debate e contribuir para o contínuo aprimoramento da regulamentação e para a consolidação de um mercado cada vez mais seguro, íntegro e responsável. Fecha aspas.
1: Brasileiro, Paulinho de primeira, boa bola. Firmino tem espaço agora para avançar. Fez o corte, tentou enfiar de bola.
0: O futebol brasileiro sobrevive às derrotas mais dolorosas, mas agora enfrenta um adversário diferente. Um adversário que cabe na palma da mão. Está no celular, disponível 24 horas por dia, a um clique. E que não escolhe idade, profissão ou classe social. Escolhe apenas quem acredita que a próxima aposta será diferente da última. O problema começa quando a diversão vira dependência. Quando o sonho de ganhar dinheiro destrói o dinheiro que sustenta uma casa. Quando o futebol deixa de unir uma família diante da televisão para separar essa mesma família por conta de dívidas. Talvez o maior patrimônio do futebol brasileiro nunca tenha sido os títulos, nem os craques, nem os estádios lotados. Sempre foi o torcedor, aquele que compra a camisa, que viaja quilômetros, que chora na derrota, que sorri na vitória. E é justamente esse torcedor que precisa ser protegido, porque nenhuma aposta vale mais do que a tranquilidade de uma família. Nenhum prêmio vale mais do que a consciência em paz. Nenhum jogo, por mais emocionante que seja, pode custar uma vida inteira. No próximo episódio, você vai saber sobre o impacto das bets nos relacionamentos, nas famílias e na saúde das pessoas.
2: Eu cheguei a fazer apostas de R$ 5.000 um dia. Um dia eu joguei uma aposta de R$ 5.000. No outro dia eu trabalhava sem um centavo no bolso, jogando pra comer um pouco de manteiga. Um cafezinho eu não tinha esse dinheiro. E o ano 2023 foi onde, de fato, eu passava um terço do meu dia fazendo apostas.
0: Agência Rádio Web, gerência de conteúdo, Mariana de Freitas. Edição de Thiago Pedruzzi. Produção e reportagem, Daniela Esperon.
3: Bom dia para os nossos ouvintes. Bom dia para você que interage por aqui no WhatsApp.
4: Bom dia, minha amiga Thaís. Tudo bem? Tudo tranquilo? Aqui é o nosso Chib do Porto Soares. Estamos na escuta do teu programa aí. Que Deus abençoe mais um dia de lida para todos nós, né?
3: Amém, querido. Um abraço para você. Bom trabalho por aí. O Nelson, quem tá na sintonia. Ele até mandou foto aqui do chimarrão, aquele chimarrão caprichado, né, Nelson? Para começar o dia bem. A Eliane da Vila Barã também está com a gente, Eliane. Abraço para você, pessoal da Vila Barã. Para o nosso ouvinte José Valenga, confirmando a audiência. 8h32 agora. Eu faço um intervalo e eu volto já já.
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9: 8:33.
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14: Paris, 28 de julho de 2026. Essas são as principais notícias desta terça-feira. No Japão, um terremoto de magnitude 7,1 atingiu hoje a província de Kumamoto, no sudoeste do país, levando as autoridades a emitirem recomendações de emergência a milhões de moradores da região. A primeira-ministra japonesa Sanae Takaishi diz que a situação ainda está sendo avaliada, mas prédios desabaram, estradas e pontes foram danificadas e incêndios foram registrados em algumas áreas. Segundo a emissora NHK, ao menos 50 pessoas foram hospitalizadas. Quarta noite consecutiva de calma no Oriente Médio, sem bombardeios americanos ou retaliações iranianas. O ministro das Relações Exteriores do Irã, Abbas Araghchi, indicou ter conversado por telefone hoje com representantes do Omã e da Arábia Saudita sobre a questão da administração do Estreito de Hormuz, ponto central da guerra entre Irã e Estados Unidos. Omã apresentou uma proposta para criar um mecanismo regional de gestão da região, financiado por taxas voluntárias. Com a iniciativa, com o apoio de outros países do Oriente Médio, o Irã não exerceria controle exclusivo sobre o Estreito de Hormuz. Até o momento, o Teherã não se pronunciou sobre a proposta. A guerra no Oriente Médio deve monopolizar a reunião entre o primeiro-ministro israelense Benjamin Netanyahu com o presidente americano Donald Trump nesta terça em Washington. Os dois líderes também devem discutir a implementação do acordo quadro firmado entre Israel e o Líbano sob mediação dos Estados Unidos. Trump também se reúne hoje com o presidente ucraniano Volodymyr Zelensky em Washington. O líder ucraniano declarou que a defesa antibalística e a cooperação com os Estados Unidos constituem a sua prioridade número um. Durante a noite, a região de Moscou foi alvo de mais de 390 drones ucranianos. Segundo o prefeito da capital russa, a maioria dos projéteis foi neutralizada pelo sistema antiaéreo russo. Aqui na França, uma nova onda de calor se instala no país e pode dificultar a luta contra os mega incêndios no sudoeste. As autoridades declararam nessa manhã que o fogo está estabilizado, mas a previsão de aumento das temperaturas torna a situação imprevisível. Os termômetros podem subir até 40 graus nas próximas horas em várias cidades francesas, entre elas Bordeaux, capital administrativa da região mais atingida pelos incêndios, que já destruíram cerca de 42 mil hectares de vegetação. Na Espanha, onde 77 mil hectares foram devastados pelas chamas nos arredores de Madrid, a preocupação das autoridades é com a previsão de rajadas de vento que podem espalhar o fogo. Segundo o ministro espanhol do interior, Fernando Grande Marlaska, essa terça-feira será absolutamente determinante para o controle do fogo. Rádio França Internacional, em parceria com a agência Rádio Web, de Paris, Daniela Franco.
3: Olha, avança o projeto que prevê reserva de vagas a mulheres vigilantes nas empresas de segurança contratadas pela administração pública. A Comissão de Defesa dos Direitos da Mulher, presidida pela deputada Mara Lima, do Republicanos, aprovou um projeto de lei que propõe reserva de vagas nas empresas de segurança privada que celebrarem contratos com a administração pública no âmbito do Paraná. A medida alcança companhias de segurança privada, vigilância patrimonial e transporte de valores. De autoria da deputada Ana Júlia do PT, o texto foi uma das cinco proposições apreciadas pelo colegiado em reunião realizada ontem na sala Arnaldo Busato. De número 315/2026, o PL estabelece que pelo menos 20% das vagas sejam destinadas a mulheres devidamente habilitadas nas empresas contratadas pela administração direta ou indireta. A proposta prevê ainda, entre outras medidas, que a proporção também deve ser refletida na prestação dos serviços. Na hipótese de impossibilidade, as vagas poderão ser ocupadas por vigilantes do sexo masculino, mediante justificativa devidamente fundamentada e proposta de adequação, segundo o texto. A proposição recebeu relatoria da deputada Cristina Silvestre, do PP, que apresentou emenda adequando o texto para inclusão no Código Estadual da Mulher Paranaense. E também aprovou o PL 413/2026, que estabelece que mulheres vítimas de estupro de vulnerável terão prioridade de atendimento na Polícia Científica do Paraná para a realização de exames periciais. A proposição estabelece ainda que os laudos técnicos sejam emitidos preferencialmente no prazo de até 48 horas ou no menor prazo possível. O projeto amplia a lei 22.439, sancionada no último mês, que aplica a prioridade a mulheres vítimas de violência doméstica e familiar. A iniciativa de autoria dos deputados Requião Filho, do PDT, e Arilson Queorato, do PT. O colegiado aprovou o relatório da deputada secretária Márcia. 8:41 agora. Um abraço para nossa ouvinte, a Lúcia Moreto, compartilhando aqui fotos belíssimas, belas imagens, Lúcia. Ela enviou aqui pra gente o pôr do sol, o nascer do sol, né, Lúcia? Gente, que coisa mais linda. Imagens belíssimas do amanhecer, aí onde a Lúcia Moreto, nossa ouvinte, mora, gente. Duas fotos lindas demais. Abraço para você, Lúcia. Bom dia também para Lídia. A Lídia, abraço para você. Uma excelente terça-feira.
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2: 8:43. 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
1: Gente, o El Niño acende também alerta para impactos das mudanças climáticas na saúde. Infectologista explica como enchentes, alagamentos e deslocamentos populacionais favorecem doenças infecciosas e respiratórias, além de ampliar desafios para os serviços de saúde.
2: Confirmação do El Niño e a previsão de intensificação de eventos climáticos extremos no Brasil reforçam um alerta que vai além da infraestrutura das cidades. As mudanças no clima também têm impacto direto na saúde humana, especialmente quando há enchentes, alagamentos, ondas de calor, piora da qualidade do ar e o deslocamento de famílias atingidas por desastres. O Ministério da Saúde alerta que enchentes aumentam riscos de infecções como leptospirose e dengue, além de doenças diarreicas associadas ao contato ou consumo de água contaminada. Já em situações de emergência climática, também podem crescer os casos de doenças respiratórias agravadas por poluição, queimadas, umidade, mofo e aglomeração em abrigos. A infectologista doutora Viviane Hessel explica que enchentes e alagamentos criam um ambiente favorável para a circulação de agentes infecciosos. Além disso, quando famílias precisam deixar suas casas, a permanência em locais coletivos pode facilitar a transmissão de vírus respiratórios e aumentar a pressão sobre postos de saúde, pronto atendimentos e hospitais. Outro ponto de preocupação é a relação entre aquecimento global e resistência aos antibióticos.
3: Como acontece em eventos climáticos extremos, né? Pensando aqui nas enchentes, por exemplo, né? Além dos prejuízos materiais, existe o favorecimento da transmissão de doenças infecciosas, né? Como, por exemplo, leptospirose, hepatite A ou outras infecções gastrointestinais, diarreias, né? E quando as famílias precisam deixar suas casas e buscar abrigo temporário, né? Até a água retornar, até elas conseguirem voltar para suas casas, aumentam os desafios referentes ao acesso, principalmente à água potável, alimentação, acesso a medicamentos, acesso a atendimento à saúde. Então, esses ambientes coletivos, eles facilitam, inclusive, a transmissão de doenças respiratórias e podem ocorrer, inclusive, a transmissão, a ocorrência de surtos, né? A transmissão aí de infecções respiratórias entre as pessoas que estão temporariamente nesses abrigos. Então, e o que acaba acontecendo é que as populações mais vulneráveis acabam tendo mais repercussão quando essas questões acontecem. Uma outra questão que vale a pena a gente destacar é que tem sido estudado, né, por alguns pesquisadores, que o aumento da temperatura que vem acontecendo gradativamente no planeta pode estar relacionado à disseminação de genes de resistência entre as bactérias, né? Tanto em ambiente comunitário quanto ambiente hospitalar. E daí, o que a gente se preocupa, né? Dependendo do perfil de resistência, as bactérias acabam deixando de responder aos antibióticos que a gente usa habitualmente aí para tratar as infecções. Então, é um ponto de atenção a gente ficar de olho e acompanhar essas questões que estão sendo aí publicadas na literatura científica.
2: Doutora Viviane Hessel explica ainda como ondas de calor podem impactar a saúde humana e os riscos para a população mais vulnerável.
3: Em relação às ondas de calor que a gente vem acompanhando aí nos noticiários, né, em alguns países, qual que seria o impacto, né? A onda de calor intenso, né, por muito tempo, ela acaba favorecendo agravamento de problema respiratório, né, por causa da piora da qualidade do ar e retenção de partículas aí na atmosfera, quanto ao aumento da internação, né, por desidratação, em especial em populações mais vulneráveis, sensíveis, daí como idosos e recém-nascidos, por exemplo, né? E isso impacta diretamente nos serviços de saúde. Então, é muito importante, né, os serviços de saúde ficarem atentos a essas questões e também a população ter orientação do que fazer nessas situações para tentar evitar situações como esta. E, de forma geral, o impacto das mudanças climáticas sobre a saúde humana acaba afetando aquelas populações mais vulneráveis, né? Não somente extremos de idade, como os idosos e recém-nascidos, por exemplo, mas também pessoas com comorbidades, com desnutrição, ou pessoas que tenham, né, estejam em situação de maior vulnerabilidade socioeconômica. Essas pessoas acabam sofrendo mais, né, as consequências dessas situações, mais necessidade de hospitalização e mais risco de complicação. Então, é muito importante ficar atento a essa situação na tentativa de uma prevenção, né, de uma contenção de danos maiores.
2: A orientação das autoridades de saúde é evitar contato com água de enchente sempre que possível, descartar alimentos que tenham sido atingidos pela água, higienizar reservatórios, procurar atendimento em caso de febre, dor no corpo, diarreia, falta de ar ou sintomas persistentes e manter atenção redobrada com crianças, idosos, gestantes e pessoas com doenças crônicas. Repórter Flávia Con.
1: A primeira edição fica por aqui, um abraço também para Antonina, uma excelente terça, ao meio-dia tem a segunda edição com mais informações para você.
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Hoje é terça-feira. A semana ainda está no começo. E eu preciso que você entenda uma coisa antes de começar mais um dia. Algo está mudando na sua vida agora mesmo. Você pode não estar vendo, pode não estar sentindo, pode até estar achando que nada acontece, que tudo está parado, que os dias se repetem sem sair do lugar. Mas não, não tem nada parado. Tem muitas boas coisas se movendo onde seus olhos não alcançam. Tem porta sendo aberta que você ainda nem sabe que existe. Tem bênçãos sendo preparadas em silêncio e no tempo certo, do jeito certo, na hora exata. E vai chegar para você. Eu sei que a espera cansa, eu sei que a demora machuca. Eu sei que tem noites em que a gente deita na cama depois de um dia super cansativo e pensa: será que um dia melhora? E sim, melhora. E isso não é pensamento positivo vazio. É fé. É fé de quem já foi surpreendido depois de quase desistir. É certeza de quem já viu o impossível virar realidade numa manhã qualquer, de um dia qualquer. Milagre. Milagre não é só o que acontece de grande, não. Milagre é ter forças para levantar depois de tudo que passou. Milagre é o coração ainda acreditar quando a razão já desistiu. Milagre também é você estar aqui ouvindo isso com a alma aberta para receber, com a sua cabeça aberta para receber. E é exatamente isso que está acontecendo. Bênçãos não têm limite, não acabam. Não escolhem os mais merecedores, porque na verdade todos nós somos merecedores. Inclusive você. Principalmente você. Você que aguentou calado, você que segurou firme sem ninguém ver, você que sorriu enquanto o peito doía. Não, o céu não esqueceu de você. Hoje escolha acreditar nos milagres que já estão a caminho. Escolha receber sem medo as bênçãos que não têm fim. Escolha abrir essa manhã, este dia, com o coração pronto para o extraordinário. Pense sobre isso, reflita e que você tenha um ótimo dia.

embora, gente. Dia lindão lá fora, tem sol, dia ensolarado, uma terça-feira ótima, excelente para você, querido ouvinte, com muitas bênçãos, e bênçãos que não tem fim. 9:10 da manhã, que você tenha um maravilhoso dia. Vamos curtir música? Já tem, ó, já tá chegando aqui indicação pro Trimega Musical de hoje, hein? É, não esquece que daqui a pouquinho tem três sucessos com o mesmo artista. Com quem será hoje, hein, gente? Será um cantor, uma cantora, uma dupla? Daqui a pouquinho você descobre. Simbora curtir muita música. Nesta terça, a gente temperatura nesse momento em 16 graus. A máxima hoje se eleva até os 26, viu? É, na tarde de hoje se elevando até os 26. Calorzinho, hein? Calorzinho. Pra amanhã tem previsão de pancadas de chuva, gente. 6. Pra amanhã são 6,5 milímetros. Pancadas de chuva que podem ocorrer já logo ali no durante a manhã. Enquanto você escolhe a sua favorita, indica no nosso WhatsApp. Vamos começar então com Ana Castela, sucesso da Boiadeira. Pra sempre, sem ser indicação do ouvinte. Bom dia.

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0: Sucesso com Simone Mendes, fechando o primeiro bloco.
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0: valendo a sua interação por aqui. Bom dia para Elizabeth. Abraço para você, querida. Uma excelente terça. Também para Selminha. Selminha da Cristo Rei tá na sintonia com a gente. Para Cris Castilho. A Cris é do Terra Nova também. Tá sintonizada, né, Cris? O Paulo de lá indicando a música R$50 para curtir. Daqui a pouquinho tem R$50 com Naira Azevedo, né, gente? Bom dia.
1: Ô, Thaís, bom dia. Estou na escuta do teu programa, está muito legal.
0: Que bom.
1: Peço para você rodar uma música, ou seja, com a Maria Paza ou com a Paulinha Fernandes. Eu sou fã dessas bichinhas. Elas cantam muito bem.
0: Verdade.
1: E ofereço para todos que estão na escuta do teu programa. Os pedreiros que estão trabalhando para mim também, vai para eles aí. Tudo de bom. Até. Um abraço.
0: Valeu, Dário. Abração para você. Um excelente terça. Então, para os pedreiros que estão aí na sintonia, estão trabalhando, né, gente? Bom trabalho para vocês, viu? 9h31 da manhã, vamos de indicação do ouvinte. Tem indicação pra música Rosa Embriagada, que é indicação da Selma. E daqui a pouco, gente, já, daqui a pouco rola o nosso Trimega Musical. São três sucessos do mesmo cantor ou cantora.

0: 9h42 agora, gente. Chegou aquela hora, sabe? De toda terça. É, hora do Trimega Musical. Abraço pra Cris Castilho, gente. Cris, ó, vamos dar sua indicação, viu, pro Trimega de hoje. Nós fazemos uma parada obrigatória na voz potente de uma das maiores artistas do nosso país. Sabe quem? Sabe quem? Ana Carolina, indicação da Cris Castilho do Terra Nova. Mineira de Juiz de Fora, compositora de mão cheia e dona daquele tom grave inconfundível. A Ana Carolina embala gerações desde o fim dos anos 90. Quem nunca cantou a plenos pulmões sucessos como Garganta, Quem de Nós Dois, ou aquele dueto inesquecível com o Seu Jorge. É isso aí, é, gente, é talento puro, presença de palco e muita poesia nas letras. Então, aumenta o som, porque vem clássico por aí, tá chegando Trimega Musical com Ana Carolina.
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0: A voz inconfundível de Ana Carolina no nosso Trimega Musical desta terça.
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0: Garganta, Encostar na Tua e Confesso foram os três sucessos que curtimos hoje com a cantora. E já vai pensando para a próxima terça com quem você quer que seja o Trimega, hein? Dose tripla toda terça-feira. Mais indicação do ouvinte. Oi, Thaís, tô na sintonia. A Joslaine com a gente sempre, né, Joslaine? Ela indicou Me Segura com Yasmin Santos. É mais uma que a gente curte agora.

0: se abrir.
1: Ponto final na edição de hoje. Amanhã tem mais Interligados. Eu volto ainda hoje após o Padre Reginaldo, tá? WhatsApp liberado pra você enviar o seu pedido de oração 999199752. Nos encontramos às 11. Até já.

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0: Louvado seja nosso Senhor Jesus Cristo, para sempre seja louvado. É terça-feira, Jesus das Santas Chagas. E vamos juntos pedir. Eterno Pai, eu vos ofereço as Santas Chagas de nosso Senhor Jesus Cristo, para curar as de nossas almas. Querido povo de Deus, é terça-feira das Santas Chagas e é o oitavo dia da novena do preciosíssimo sangue de Jesus. Derramai uma gota do seu preciosíssimo sangue sobre nós. Ofereço este programa a todos os líderes mensageiros das capelinhas de Jesus das Santas Chagas. Ofereço a todos os que rezam o terço das Santas Chagas e as famílias que recebem as capelinhas no mundo inteiro. Saúdo a você. Saúdo a partir da Rádio Evangelizar, de onde tudo começa. As rádios irmãs, cujos nomes cito neste momento.
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0: Saúdo a você pela TV Evangelizar, sinal digital em todo o país, em várias cidades, canal aberto. Pelo YouTube, Padre Manzotti Oficial. E também pelo aplicativo da Associação Evangelizar é Preciso e todas as plataformas digitais. Filhos amados, vamos juntos mergulhar na Trindade Santa. Vamos pedir que este preciosíssimo sangue recaia sobre nós, em nome do Pai, do Filho e do Espírito Santo. Amém. Naquele tempo, Jesus deixou as multidões e foi para casa. Seus discípulos aproximaram-se dele e disseram: ensina-nos a parábola do joio. Jesus respondeu: aquele que semeia boa semente é o filho do homem. O campo é o mundo. A boa semente são os que pertencem ao reino. O joio são os que pertencem ao maligno. O inimigo que semeou o joio é o diabo. A colheita é o fim dos tempos. Os ceifadores são os anjos. Como o joio é recolhido e queimado ao fogo, assim também acontecerá no fim dos tempos. O Filho do Homem enviará os seus anjos, e eles retirarão do seu reino todos os que fazem os outros pecar e os que praticam o mal. Depois, os lançarão na fornalha de fogo. Ali haverá choro e ranger de dentes. Então, os justos brilharão como o sol no reino do seu Pai. Quem tem ouvidos, ouça. Hoje Jesus nos explica, a pedido dos seus próprios apóstolos, sobre a parábola do joio e do trigo. E somos chamados não querer arrancar precipitadamente, mas, se possível, identificar o que é joio e o que é trigo. No mundo, há muito joio, há muito trigo. No seio da família, há muito joio. Nas nossas relações há muito joio. Dentro de nossos corações há muito joio. Jesus das Santas Chagas, nós te pedimos que, inspirados pelo Espírito Santo, nós tenhamos esse discernimento. Senhor das Santas Chagas, dolorosas e gloriosas, venha trazer-nos, Senhor, esta clareza. e que possamos nós não permitir que o inimigo possa continuar a semear, e se o faz, que não possa crescer. Senhor Deus de misericórdia e de bondade, Jesus, nós queremos agora nos colocar em oração, feito a reflexão do Evangelho, colocar e rezar por todas as pessoas que estão necessitadas neste momento. Queremos rezar, pedir, suplicar, tenha misericórdia dos que estão agora acamados. Tenha misericórdia daqueles que estão agora chorando, enlutados. Tenha misericórdia, Jesus das Santas Chagas, daqueles que hoje se encontram esperançosos e desejosos de uma resposta para uma cirurgia e ela não vem. Jesus, pessoas que estão com pedido de aposentadoria há anos, precisam deste dinheiro, precisam para ter dignidade de vida. E se você se identifica nesta oração hoje, terça das Santas Chagas, diga: Senhor, olhe para mim, tenha misericórdia de mim, sou eu esta pessoa. Nós suplicamos, Senhor, e neste momento colocando uma mulher que está com a mão no ventre, porque o casal deseja tanto engravidar e não conseguem. Olhai, Senhor, com misericórdia. Olhai, Senhor, com bondade. E tende compaixão deste casal. Tende compaixão. Por mais que as doenças e os impedimentos são grandes para esta gravidez, sois um Deus que tudo pode. E é exatamente pedindo ao teu poder misericordioso, dai a graça da gravidez. Uma pessoa que está com um problema sério no estômago, dor, refluxo, mal-estar, onde até tomar água lhe causa um mal-estar. Senhor, curai. Entre, Senhor, na vida desta pessoa e derrame uma gota do seu preciosíssimo sangue. Cure, Senhor, este problema do estômago. Dê a graça desta gravidez. Permita que esta pessoa receba essa benfeitoria, essa aposentadoria que lhe é direito. Que lhe é de direito. Nós só começamos o programa. Eu vou para o intervalo, eu volto já. Volte comigo na terça-feira de Jesus das Santas Chagas. Voltamos já.
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1: 10:11.
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11: E aproveito para dizer, peça para sua rádio irmã, nós estamos falando para mais de 1.200 emissoras, que tal você pedir para a rádio tocar essa música? Tem sido curativa mesmo. E junto com a música está o livro, né? Inabalável, que você encontra em todas as livrarias do Brasil. Filhos, hoje eu gostaria de fazer um apelo a você. E exatamente um apelo de uma fé inabalável. Pode continuar, sacristão. Hoje é dia 28. Nós estamos necessitados da sua ajuda. E eu, agora, não falo nem da campanha extra de Jesus das Santas Chagas. Eu estou falando daqueles que são associados e da doação mensal. Vou repetir. 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É o básico do básico para continuarmos com a obra funcionando. Hoje, nós estamos com 70%. Nós precisamos honrar as nossas dívidas mensais. E este mês, não estamos conseguindo. Peço a sua ajuda. Não deixe que o inimigo atrapalhe esta obra. Não deixe que o inimigo tire os recursos e nós não tenhamos condições de fazer e manter o rádio, a TV e agora ainda com a madrugada evangelizar. 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É fundamental que isto aconteça. 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Hoje estamos com 70%. Paulo, que a paz de Jesus esteja com você.
12: A bênção, padre.
11: Bom Deus dia. Abençoe, Paulo. De onde você fala?
12: Eu falo aqui da cidade de Propriá, aqui em Sergipe.
11: Propriá, Sergipe. Seja isso, bem-vindo.
12: Inclusive tem a rádio aqui 104.9, que o senhor até fala até a propaganda dela quando vai começar o texto da Misericórdia, da Santa Chaga, 3 horas da tarde, eu ouço todos os dias.
11: Tá certo.
12: E quando não é pelo rádio, é pela essa rádio 104, é pelo o canal 329 na Parabólica Digital.
11: Opa, tá vendo aí? Eu falava que nós precisamos, inclusive, manter o sinal da TV na Parabólica Digital. Daí que eu fazia o apelo da doação mensal. Diga lá, Paulo.
12: Ô padre, primeiramente eu quero dizer que é um milagre já, eu estava ligando para o senhor. A primeira vez que eu ligo para o programa, é a primeira vez, é a primeira tentativa e eu consegui.
11: Louvado seja Deus, hoje é seu dia.
12: Eu estou um pouco nervoso porque é a primeira vez de falar assim diretamente com o senhor.
11: Vai lá, meu querido, estamos em casa. Ô, padre, fique tranquilo.
12: Eu vou fazer 40 anos agora, dia 5 de agosto.
11: E parabéns antecipado.
12: Há 15 anos, vai fazer 15 anos agora em outubro de 2011, eu estava de moto e fui acometido tentativa de assalto.
11: Oh, Jesus.
12: E levei 3 tiros na arma de fogo.
11: Misericórdia.
12: Mas, pelo milagre de Jesus, eu sobrevivi. Hoje estou paraplégico.
11: Entendo.
12: Mas foi a dificuldade, foi, que eu não conseguia sentar, não conseguia fazer nada. Não conseguia nem sentar numa cama, na beirada de uma cama, para fazer nada. Hoje em dia eu consigo ter equilíbrio de tronco. Hoje eu tô com a cadeira de rodas aqui, mas hoje, graças a Deus, eu varro casa, eu ajudo a mulher, passo o pano na casa, não tem a deficiência do corpo, não é a deficiência do eu ajudo a mulher, passo o pano na casa, não tem a deficiência do corpo, não é a

0: larguei essa semana, muito recente, padre. Muito recente, mas nada para Deus é impossível.
1: Sim.
0: E eu quero pedir oração para a libertação desse vício.
1: Tá.
0: E eu prometo aqui, ao vivo no programa, e eu prometo a Jesus que eu não jogarei mais.
1: Amém. Amém, filho.
0: O dinheiro que eu vou gastar, gastaria no jogo, eu quero continuar a pagar todo mês a essa obra, evangelizar, onde eu sou sócio também.
1: Amém, muito obrigado. E que bom que você tomou essa consciência, Paulo. Deus seja louvado, apesar de tudo que lhe aconteceu, que você está começando e consegue ajudar em casa, consegue ter uma certa autonomia. Diga comigo, obrigado, Jesus.
0: Obrigado, Jesus.
1: Pela graça recebida.
0: Pela graça. Eu queria dar também um testemunho, né, que já foi esse.
1: E então espere depois do intervalo. Depois do intervalo, nós voltamos.
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0: Queridos filhos e filhas, nós vamos para a leitura orante, mas eu estou com Paulo de Propiá, Sergipe. Paulo, então você deu esse testemunho e aí eu estava me despedindo, você disse que queria pedir oração, é isto?
1: Isso, eu queria pedir oração por mim, pela minha saúde.
0: Tá.
1: E pela saúde da minha companheira Maria Aparecida, que ela tem problema de hérnia de disco.

0: E eu queria pedir um presente, padre, se já estava completado. Eu queria pedir, se pudesse, uma imagem de Jesus da Santa Chagas e um texto, se não for pedir muito.
1: Tá bom, vou conceder sim, filha. A gente não consegue mandar para todos, né? Você pode imaginar. Mas certamente mandarei para você um terço e mandarei uma imagem de Jesus das Santas Chagas. Mas para tanto, fique na linha para pegar o seu endereço. Agora eu gostaria de dizer assim a você, filho. Você diz que essa semana parou de jogar. Nós sabemos que somos frágeis. Então aconselho você, já o fiz uma vez a uma pessoa, e isso serve para todos. Filho, bloqueie seu celular para jogos. Tire. Filho, só um minutinho. Tire o aplicativo. Bloqueie o seu CNPJ. Existe como fazer isso. O seu CNPJ, seu CPF. Bloqueie para que você, numa recaída, não tenha perto de você as ferramentas para fazer isso. Porque pode vir à vontade. Entendeu? Você vai apagar?
0: Não, eu já apaguei, não tenho aplicativo nenhum, padre. Eu posso ser que a palavra, às vezes, a pessoa imagina que a palavra não vale, mas eu dou a minha palavra que eu não jogo mais esse jogo.
1: Que o Senhor confirme esse propósito, filho. Deus abençoe. Então, fique na linha que eu vou mandar o terço e vou mandar a imagem de Jesus das Santas Chagas. Paulo de Propiá, Sergipe. Parabólica Digital, canal 322. Ele se referiu à Rádio Cultura FM de Aracaju, Padre Marcelo Conceição, Bispo de Propiá, Dom Jorge Luiz Amaral Muniz. Filhos amados e povo querido, nós vamos para a leitura orante. E digo para você, se você tem gostado da leitura orante, ligue, mande o seu áudio para mim, 41-3221-6060. Escute.
2: Aqui quem fala é Lucimar Barros de Souza, da cidade de Itaperuna, estado do Rio de Janeiro. Vim aqui falar da leitura orante de hoje, do dia 25/7, do versículo 4, 1 Coríntios, que fala sobre o hino ao amor.
1: Isso, quem ficamos ama, três dias.
2: E bondoso, e suporta tudo com fé, esperança e paciência. Porque a paciência, padre Lanzotti, é ter compreensão. A bondade é uma virtude de ser bom, né? É fazer sempre o bem, o amor acima de tudo, né? Isso. O amor de Deus para conosco.
1: Amém.
2: Sabe, padre Lanzotti, eu assisto ao seu programa todos os dias. E a cada dia que passa, eu aprendo cada vez mais com o Senhor, através da experiência de Deus. Obrigada, padre Lanzotti, que Deus te abençoe sempre. Fique com Deus, um grande abraço.
1: Deus abençoe Lucimar Barros, Itaperuna, Rio de Janeiro, Dom Roberto de Campos, Bíblia Aberta, cartilha de oração. Capítulo 14, 1 Coríntios, capítulo 14, versículo 1, e fica acompanhando que eu vou fazer um salto nas leituras, para amarrarmos a temática. 1 Coríntios, capítulo 14, versículo 1. Portanto, esforcem-se para ter amor. Portanto, esforcem-se para ter amor. Amor é um esforço. Amor é um empenho. Amor é dedicação. Amor é um querer. Amar é decisão. Não, padre, amor é sentimento, amor é... Isso é paixonite. Amor é paixão. Ai, não, então não é amor. Esforcem-se por amar. Procure também ter dons espirituais. Agora você já sabe quais são, né? Expliquei. Especialmente o de anunciar a mensagem de Deus. Quem fala em línguas estranhas, fala a Deus e não às pessoas, pois ninguém o entende. pelo poder do Espírito Santo, ele diz verdades secretas. Porém, quem anuncia a mensagem de Deus, fala para as pessoas ajudando-as e dando-lhes coragem e consolo. Quem fala línguas estranhas ajuda somente a si mesmo. Mas quem anuncia a mensagem de Deus ajuda a igreja toda. Padre, o que é esse línguas estranhas e falar em línguas? É só voltar, vai lá no YouTube, Padre Manzotti, e pega a leitura orante de Atos dos Apóstolos, Primeiro Coríntios, capítulo 12, eu expliquei semana passada. Então, a palavra hoje fala: esforcem-se por ter amor. Você escutou? Dedicação. Amar é decisão. Vou dizer de novo, para quem está sempre cedendo aos ventos do humor: não, amar é decisão. Continuemos, versículo 12. Por isso, já que vocês estão com tanta vontade de ter esses dons do Espírito, procurem, acima de tudo, ter os dons que fazem com que a igreja cresça espiritualmente. Portanto, quem fala em língua estranha deve orar pedindo a Deus que lhe dê o dom de interpretar o que em línguas estranhas. Porque se orar em línguas estranhas, o meu espírito de fato está orando, mas a minha inteligência não tomará parte nisso. O que vou fazer então? Vou orar com o meu espírito, mas também vou orar com a minha inteligência. Vou cantar com o meu espírito, mas também cantar com a minha inteligência. Se você dá graças a Deus em línguas estranhas, como é que uma pessoa simples que estiver na reunião poderá dizer amém à oração de agradecimento que você fez? Ela não vai conseguir entender nada do que você está dizendo. Mesmo que a sua oração seja muito boa, essa pessoa não receberá nenhuma ajuda. Eu agradeço a Deus porque falo em línguas estranhas muito mais do que vocês. Paulo dizendo isso. Aquilo que eu falava, explicava sobre os dons carismáticos, você lembra? Perdi, padre. Vai lá e busque, eu não vou voltar atrás. Eu expliquei os dons de línguas estranhas: falar em línguas, discernimento no espírito, anúncio da palavra, profecia, curas. Eu agradeço a Deus porque falo em línguas estranhas muito mais do que vocês. Porém, nas reuniões da igreja, prefiro dizer 5 palavras que possam ser entendidas, para assim ensinar os outros, do que dizer milhares de palavras em línguas estranhas. Eu vou para o intervalo e eu volto já. Volte comigo.
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5: 10:36.
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2: 10:40.
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4: Portanto, a partir do versículo 1, 2, 3, 4, dons carismáticos. E lá eu faço um resumo, de forma resumida, é rádio, mas eu explico e dou pistas de compreensão sobre estes dons carismáticos, que são dons para a igreja. Sempre naquela linha que Paulo diz hoje, para o anúncio do evangelho, para edificação das almas, numa atitude de serviço e para o crescimento. Da igreja. Portanto, esta foi a leitura orante da palavra do mês. 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Repito pela necessidade. Sônia, que a paz de Jesus esteja com você.
5: Bom dia, padre, sua bênção.
4: Deus abençoe, Sônia. Você fala de onde?
5: Balneário Camboriú, Santa Catarina.
4: Como é que você me acompanha ali?
5: Pelo celular, padre, a rádio, mas pelo celular eu ouço.
4: Tá certo. Diga lá, filha, tem a rádio ali de Vinoleiro, não é verdade? Uhum. Tá, sim. Bom, mas acompanha pelo celular, diga lá.
5: Ô, padre, eu quero te pedir, por favor, que o senhor faça uma oração pra minha mãe, porque eu tenho certeza que ela está te ouvindo. Ela é muito devota, muito fiel, ela reza 24 horas por dia.
4: Certo.
5: E ela fez uma cirurgia faz uns 12 dias, mais ou menos, do coração. Foi muito tribulação. E ela, assim, ela sempre tem uma aprovação, padre. Ela sempre está nos pés de Deus e sempre tem uma aprovação. Ela saiu, né, do hospital. E, padre, ela sente dor, né, devido à cirurgia, desencadeou a diabetes. O colesterol está alto. E ela sente muita dor do lado da coluna, da coluna aqui, sabe? Hoje mesmo falei com ela de manhã e ela reclamando dessa dor. E eu queria que o senhor orasse por ela, porque eu não sei se a minha fé está sendo suficiente.
4: Nós vamos rezar. Me diga o nome dela, por favor.
5: Servita de Fátima.
4: Perdão, Azevedo. Não consegui ouvir o primeiro nome.
5: Vita, padre. Vita. V-I-T-A. Tá. Isso, Vita de Fátima Azevedo Bento. Ela mora no Paraná, em Ivaiporã.
4: Tá bom.
5: E, padre, assim, desencadeou uma diarreia nela também, que já faz 5 dias que não passa.
4: Entendi. Vamos rezar agora. Vamos rezar agora. Senhor Jesus, pelas tuas santas chagas, dolorosas e gloriosas, nós queremos pedir, Senhor, por todos os doentes, mas de modo particular pela dona Vita, que está nos acompanhando agora. Toca, Senhor, com teu amor. Vá até onde ela estiver. Ela que está numa pós-cirurgia, está com problemas de diabetes, com diarreia. Onde isso está se manifestando, Senhor? Curai-a. Senhor Deus, passaste pelo mundo fazendo bem, curando a tantos. Cura esta mulher e que ela possa, no seu tempo, testemunhar para todo mundo que Jesus das Santas Chagas a tocou, a curou. Curou da doença, da cirurgia, mas curou de todos estes outros males. Assim como rezamos pela dona Vita, rezamos por todos os doentes agora. Eu peço intercessores, venham comigo. Se algum padre está acompanhando, reze comigo. Senhor, pessoas que ninguém reza, por quem ninguém reza, nem a família. Este doente nós colocamos na tua infinita misericórdia, Senhor. Derrama uma gota do seu preciosíssimo sangue sobre esta cirurgia, os pontos da cirurgia, sobre esta inflamação, diminuindo, Senhor, este estado inflamativo. Por esse problema, Senhor, que esta pessoa está carregando, nós te louvaremos, Senhor, e proclamaremos a tua graça. Amém. Sônia, sua mãe começa a melhora agora, em nome de Jesus. Que Deus abençoe Sônia, Balneário Camboriú, Santa Catarina. Acompanha pelo aplicativo, lá temos a Rádio Divino Oleiro, diretor Ariel, Dom Wilson Tadeu Jonk, de Florianópolis. Amado povo de Deus, hoje é terça-feira e eu gostaria de lembrar, torne-se um mensageiro, uma mensageira da Capelinha de Jesus das Santas Chagas, 0800-410-6060. Torne-se um mensageiro. Quero mostrar as fotos, Maria Aparecida Machado, de Juiz de Fora, meu abraço ao povo querido de Juiz de Fora. Nelizan Gomes da Silva, de Olinda, Pernambuco, minha saudação. Gislaine da Silva, Ribeirão Claro, Paraná. Cleusa Feliciano, Campo Novo do Parecis, Mato Grosso. Maria de Melo, do Rio de Janeiro, meu abraço. Vanessa de Freitas Maia, Passagem, Rio Grande do Norte. Christian Sexicuc, de Canoinhas, Santa Catarina. Cláudia Souza Marques, de Cacoal, Rondônia. Edileuza da Silva de Souza, Presidente Prudente, São Paulo. E Rosa Gomes da Silva, de Santa Inês, Paraíba. Louvado seja Deus, querido povo de Deus. Louvado seja Deus por essas fotos mandadas. E dizendo a você, torne-se um líder mensageiro da Capelinha hoje. Aqueles que trabalham por Jesus, geralmente são muito abençoados, porque o Senhor é generoso com quem trabalha. Olha que imagem linda que você está vendo aí, lá na zona rural, na procissão. Torne-se um mensageiro hoje. Você recebeu uma graça de Jesus das Santas Chagas? Torne-se um mensageiro da Capelinha. Agora, não deixa o inimigo tirar esse bom propósito depois. Agora, ligue agora. 0800-410-6060. Ou agora, mande um WhatsApp 41 3221-6060. O inimigo vai tirar essa boa vontade. Então toma a decisão agora. Eu volto já. Volte comigo.
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8: 10 horas e 54 minutos.
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3: Seu sangue seja minha defesa, minha fortaleza, minha guarda, e que nada do maligno possa atingir a mim e a minha família. Pelo poder do teu preciosíssimo sangue derramado sobre mim e sobre todos os que agora apresentam em oração, diga os nomes, Senhor Jesus, que derramastes teu sangue precioso em remissão dos nossos pecados. Humildemente peço essa graça que tanto necessito, esta graça que tanto necessito. Agradecemos, Jesus, por teu sangue e por tua vida, dando graças por termos sido salvos e sermos preservados de todo mal. Damos graças pela redenção obtida pelo teu sangue. Com autoridade, diga: a minha defesa é o sangue de Jesus. A minha proteção é o sangue de Jesus. A minha cura é o sangue de Jesus. A minha fortaleza é o sangue de Jesus. Diante do teu sangue, Jesus, o inimigo é repelido e foge. Todo joelho se dobra nos céus, na terra e nos infernos, porque este sangue tem poder. O Senhor esteja convosco. Ele está no meio de nós. Abençoai, Senhor, a água, a roupa dos enfermos, as fotos de família, os remédios, por intercessão de Nossa Senhora do Carmo, São Pio de Pietrelcina, nos méritos das Santas Chagas, Pai, Filho e Espírito Santo. Amém. 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

Olá, bom dia. Vamos a mais um momento dos pedidos de orações. Orações para mim, para minha mãe Joana, para as amigas Elza e Bárbara, e eu pedindo que Deus traga o amor de volta para minha vida. Pedindo oração e bênçãos para Ayla Heloise Bloch, que está completando 3 anos hoje, a pedido da família. Pedindo orações para amiga Daltiva, que Deus restaure sua saúde e que logo fique boa. Para todos os doentes e cuidadores da nossa cidade do mundo, e para mãe Luzia, a pedido de Solange. Orações, bênção para a família, todos os irmãos, sobrinho, netos, também a filha, genro, que Deus abençoe todos com saúde, a pedido de Lídia Santos. Oração e bênção para João Vitor, que ontem esteve de aniversário, que Deus abençoe sempre, ilumine seu caminho, que Nossa Senhora cubra com seu manto sagrado, a pedido da mãe Rosângela e do padrasto Edmar. Oração pela alma da mãe, Terezinha de Lima, 11 meses de seu falecimento. A alma do irmão Sebastião de Lima, pela alma do pai João Porfírio de Lima, também a alma de Júlio César do Nascimento, para que Deus dê o descanso eterno, a pedido de Luzia e família. Orações para um filho de Deus que largue os vícios, a pedido de uma filha de Deus. Pedindo a Jesus das Santas Chagas que derrame uma gota do seu preciosíssimo sangue sobre o filho, que se livre da bebida alcoólica, se afaste das más companhias e volte para a igreja, a pedido da mãe. Orações para todos da família, também pelas almas de Altevir Miguel, da mãe Otília, pedindo um bom lugar e um descanso eterno, a pedido de Elizabeth. Oração para mim e para o meu esposo Jair, que Deus ilumine nossos caminhos e livre de todo mal, a pedido de Livânia Chagas. Oração agradecendo a Jesus misericordioso, ao Divino Pai Eterno e a Nossa Senhora, a todos os santos, por bênçãos recebidas. E pedindo bênçãos para a família, que as filhas e os genros voltem às amizades, a pedido da mãe. Oração para o filho Gilson, que Deus ilumine em sua caminhada, a pedido da mãe Silvana. Bênçãos e oração pela passagem do aniversário de Jocineide Ramos, que Deus sempre o abençoe e proteja, a pedido da família. Agora são 11:09. Este foi mais um momento dos pedidos de orações.

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1: 11 horas e 14 minutos.

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0: 11:33.
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0: 11:47.
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0: meio-dia e 3 minutos.
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1: Olá, uma ótima tarde a você, de ensolarado em Rio Azul. Hoje, a temperatura chegando até os 26 graus. Pois é, gente, a temperatura chegando até os 26 graus ao longo da tarde. Neste momento, a temperatura em 23. Seguimos com tempo bom, tempo firme. Não há previsão de chuva para hoje. E amanhã, tem previsão de pancadas. São esperados 6,5 milímetros. 6,5 milímetros pancadas de chuva em alguns períodos do dia. Para amanhã, mínima de 15, a máxima 24. Aí na quinta-feira já não tem previsão de chuva, gente. A quinta-feira a tendência é ser um dia mais nublado, mais fechado, mas a princípio não tem chuva para quinta-feira. Essa previsão ainda pode mudar e qualquer atualização você confere na nossa programação. Sempre com a gente, trazendo os destaques do Paraná em parceria com a rede AERP. O que acontece pelo estado? Gilmar, boa tarde.
2: Alô, alô, muito boa tarde para você, Thaís Vieira. Boa tarde a toda a equipe que faz o Talento Notícias, segunda edição. Hoje é terça-feira, 28 de julho. E uma boa notícia: pesquisadores do Instituto de Pesquisa Pelé Pequeno Príncipe, em Curitiba, desenvolvem uma vacina terapêutica para combater o tumor do córtex da adrenal, câncer raro e agressivo que atinge principalmente crianças. A terapia busca ensinar o organismo a reconhecer e atacar as células cancerígenas, especialmente nos casos que não respondem bem à cirurgia ou à quimioterapia. Os testes em laboratório apresentaram resultados positivos e a próxima etapa será iniciar experimentos com camundongos na segunda metade de setembro. Um projeto de lei em análise na Assembleia Legislativa do Paraná redefine os limites entre Bocaiúva do Sul e Rio Branco do Sul, na região metropolitana de Curitiba. A proposta corrige divergências provocadas pela imprecisão de mapas antigos e envolve comunidades como Macieira, Ribeirãozinho, São Felipe e Caeté. Com a alteração, 83 casas que atualmente pertencem a Rio Branco do Sul passarão a integrar Bocaiúva do Sul. A mudança busca acabar com sobreposições no atendimento público, além de dar mais segurança jurídica à gestão territorial. Com previsão de 26 graus para a tarde de hoje em Curitiba, Jomar Valença com as informações da rede AERP. A todos uma ótima terça-feira e nós voltamos amanhã.
1: Obrigada, Jomar. Te aguardo nas duas edições amanhã. Vamos à cotação de hoje pelo Deral Irati. Feijão preto, saca de 60 quilos, o preço mínimo 120, o máximo 200. Milho amarelo, saca de 60 quilos, o preço mínimo R$54, o máximo 55. Soja industrial, saca de 60 quilos, preço mínimo 124, mais comum 125. E o máximo R$126. Trigo, saca de 60 quilos, o preço mínimo 70, o máximo 73. Boi gordo em pé, arroba, preço mínimo 330, o máximo 340. Suíno carne no quilo, R$5,15. Vaca gorda em pé, arroba, o preço mínimo 290, o máximo 300. E erva mate na indústria, arroba, o preço mínimo R$16,50 e o máximo R$24.
0: Acompanhe agora as notícias do setor policial de nossa região.
1: Olha só essa situação que aconteceu em Rio Azul, que foi registrada pela Polícia Militar em Rio Azul. Uma vítima compareceu à Polícia Militar relatando estar sendo alvo de perseguição e ameaças por parte do ex-namorado, já a 4 dias desde o término do relacionamento. Aí, durante esse período, o autor enviou mensagens intimidatórias, ameaçou a mulher e seu irmão menor de idade e foi até a casa, até a residência que fica na zona rural do município, diversas vezes contra a sua vontade, chegando a proferir ameaças ao pai da vítima, que possui deficiência visual, o que já havia motivado o registro de um boletim de ocorrência anterior. Aí a escalada do comportamento culminou no dia do relato final, quando o autor contatou o local de trabalho da vítima e depois, gente, invadiu a residência dela, que fica na zona rural, onde trocou de veículo e aguardava o seu retorno. De acordo com a PM, extremamente abalada e temendo pela segurança de sua família, a mulher, que já havia solicitado medida protetiva de urgência, pediu escolta policial. A equipe então foi até a propriedade, encontrou o pai e o irmão da vítima abrigados na casa de um vizinho, né, por questão de segurança, e efetuou a prisão do autor no quintal da residência pelos crimes de perseguição e violação de domicílio. Um absurdo, né, gente? Completo absurdo. 12:16. Em Irati, a polícia militar prestou atendimento a uma ocorrência envolvendo um serviço de transporte por aplicativo, onde a motorista disse que foi acionada para realizar uma corrida a partir de uma via pública e, durante o trajeto, o passageiro solicitou uma parada em uma praça esportiva abandonada para recolher uma mochila e, na sequência, pediu para ser levado até um estabelecimento comercial, onde solicitou que a condutora aguardasse. Após alguns instantes, o indivíduo fugiu correndo do local para não fazer o pagamento do transporte, gente. A vítima tentou segui-lo por um período, mas perdeu ele de vista. Com base nas características físicas e vestimentas informadas, as equipes realizaram buscas minuciosas nas proximidades e em possíveis pontos de destino do autor. Contudo, ele não foi localizado. Também em Irati, a equipe foi até o local prestar atendimento, onde uma testemunha relatou a presença de um homem com ferimentos na região da cabeça, vítima de uma suposta agressão física. Ao chegar no local, a equipe do SAMU já fazia os primeiros socorros ao ferido. Devido a um avançado estado de embriaguez, a vítima não conseguiu prestar declarações, fornecer dados para sua identificação. No local, os policiais conversaram com a namorada do homem, que também apresentava sinais de consumo de álcool, mas conseguiu repassar informações necessárias para a qualificação do ferido. Ela informou que o casal estava consumindo bebidas alcoólicas com um grupo de amigos quando, após um desentendimento de motivação desconhecida, um dos integrantes do grupo desferiu um golpe com uma barra de ferro contra a cabeça da vítima. O homem ferido recebeu atendimento pré-hospitalar e foi encaminhado pela ambulância do SAMU até a UPA. Ele apresentava uma lesão superficial na região do crânio. As equipes fizeram buscas em toda a região, mas o autor da agressão não foi encontrado até o fechamento do boletim.

0: Em Ipiranga, ontem por volta das 6:30 PM, a polícia prestou atendimento a uma situação de violência doméstica contra a mulher nas proximidades da região de Chapadão, onde, segundo solicitação, um homem havia agredido, ameaçado e se evadido da região utilizando um veículo Santana. De posse dessas informações, a polícia foi até a localidade e no caminho se deparou com um suspeito em pé ao lado desse veículo que estava estacionado. Após confirmado ser o autor dos fatos, a equipe deu voz de prisão a ele. E ele foi encaminhado, as partes foram encaminhadas à 13ª Subdivisão de Polícia Judiciária em Ponta Grossa. 12:20 agora. Uma excelente tarde para você.
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Atenção para a oportunidade de emprego. A Madeireira Rio Claro, localizada no município de Rio Azul, informa que possui vagas para auxiliar de produção nos períodos diurno e noturno. Os benefícios oferecidos são seguro de vida, uniforme completo, convênio farmacêutico, convênio odontológico, convênio gás, convênio empréstimo consignado, cartão presente de Natal e ajuda de custo para combustível aos colaboradores que moram em outras cidades. O valor do salário é de R$ 2.123 e vale alimentação. Os candidatos interessados podem entregar currículo na portaria. Rua Jacob Burco, número 2, ou em

0: enviar para o e-mail rh@mrclaro.com.br.
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5: Olha só, a primeira tabelinha ali cheia de estilo, Neymar.
6: Você já reparou? Basta ligar a televisão para assistir a um jogo de futebol e o nome da casa de apostas está na camisa dos jogadores, nas placas de publicidade, na transmissão, no intervalo, nas redes sociais e até nas entrevistas. As bets deixaram de ser apenas empresas de apostas. Elas se tornaram protagonistas do futebol brasileiro. O futebol era a paixão. Hoje, para muita gente, ele também virou aposta. Não é mais sobre quem vai vencer. É sobre quanto dinheiro pode entrar ou desaparecer em poucos segundos. Uma bola na trave, um cartão amarelo, um escanteio, um pênalti. Lances que antes provocavam apenas emoção, agora carregam o peso de vidas inteiras. Porque enquanto milhões comemoram uma vitória, milhares voltam para casa tentando explicar à família por que que o salário do mês acabou antes mesmo de um mês terminar. Mas até onde essa relação é saudável? Quais os impactos para clubes, atletas e torcedores? E o mais importante, quem realmente ganha e quem perde nesse mercado bilionário? Eu sou a Daniela Esperon e nos próximos minutos você vai acompanhar o segundo episódio da série especial Quando o Jogo Vem Até Nós, o Brasil na Era das Betes, sobre a explosão das apostas esportivas no Brasil. Há poucos anos, os grandes patrocinadores dos clubes eram bancos, montadoras de empresas, de telefonia e marcas de material esportivo. Hoje, basta olhar para qualquer camisa da Série A. Em quase todas elas, o destaque é o mesmo: uma casa de apostas. As bets passaram de novidade a protagonistas do futebol nacional. E o motivo é simples: dinheiro. Muito dinheiro. Os contratos de patrocínio master assinados nos últimos anos chegam à casa de centenas de milhões de reais. Em agosto do ano passado, o Flamengo fechou um contrato de 268 milhões e R$500 mil por temporada com uma casa de apostas, o maior do futebol brasileiro. O Corinthians vai receber por ano até 2029 R$150 milhões. Para muitos clubes, esse se tornou o maior acordo comercial da história. É um dinheiro que ajuda a contratar jogadores, quitar dívidas, investir em estrutura e manter equipes competitivas. Em um cenário financeiro cada vez mais difícil, as casas de apostas passaram a ser vistas pelos dirigentes como parceiras indispensáveis. Como, por exemplo, o Palmeiras, que tinha como patrocínio master a Crefisa e trocou por uma casa de apostas que superou o que a antiga patrocinadora pagava e hoje estampa o principal lugar da camisa do Verdão. Leila Pereira, na ocasião, quando houve a troca do patrocínio e ela foi questionada sobre as dúvidas que uma casa de apostas geraria sobre a camisa palmeirense e também os escândalos envolvendo manipulação de resultado no mundo da bola. Ela se pronunciou através do podcast Zona Mista do Hernan da seguinte forma:
7: eu vejo que a gente precisa ter mecanismos para controlar, não é? E para verificar se realmente há manipulação ou não, sabe? É só isso que a gente tem que... porque as bets estão no mundo inteiro, não é só no Brasil.
8: Renato Augusto recua ali para o Alisson.
6: A promessa era dinheiro fácil. Bastava um cartão amarelo, um pênalti cometido ou até mesmo um lance combinado. Em poucos segundos, alguns jogadores colocaram a carreira inteira em risco. Nos últimos anos, o futebol brasileiro assistiu a uma série de casos de manipulação de resultados. Atletas foram investigados, denunciados e punidos por participar de esquemas ligados às apostas esportivas. Alguns receberam suspensões de vários anos. Outros foram banidos do futebol. Um relatório da IBIA, International Betting Integrity Association, que monitora casos de manipulação em diferentes modalidades esportivas, entre 2021 e 2025, o Brasil teve 68 alertas, sendo 51 no futebol. Deste total, 25 jogos suspeitos apenas no ano passado. No mundo todo, outra empresa de tecnologia esportiva e dados apontou 618 jogos sob suspeita em 2025. A reportagem do Grupo Rádio Web conversou com um jogador de futebol que se envolveu com apostas esportivas e foi banido do esporte. O atleta pediu que a sua identidade fosse preservada e a voz modificada por inteligência artificial. Ele relatou o sentimento de não poder mais estar em campo.
9: É um dinheiro, tipo assim, que é um dinheiro que você não vê, né, cara? Você que é dentro da família humilde, mano. Às vezes, então, eu tinha roupa usada, pegava, metia, dava roupa, quem não usava mais, dava pra mim. Se eu dar 50 mil, assim, que você pegar pra família sul, como você vai falar assim, mano? É que é um negócio que pesa também, né, cara? Querendo ou não, você vê que vai mudar um pouco a história ali de tudo.
6: Depois das punições, veio o arrependimento. No futebol, um erro pode durar 90 minutos. Mas uma decisão tomada por dinheiro fácil pode deixar marcas pro resto da vida.
9: E eu não tô podendo ter essa chance de mostrar que realmente estou arrependido do que eu fiz.
6: Com a regulamentação das apostas esportivas no Brasil, um novo desafio surgiu para os clubes: proteger seus contratos. Hoje, os departamentos jurídicos precisam ir muito além da negociação de valores. É necessário garantir que os acordos respeitem todas as regras de publicidade, proteção ao consumidor e jogo responsável. As cláusulas passaram a ser mais rígidas. Os clubes precisam prever responsabilidades em casos de mudanças na legislação, punições às empresas de apostas e até a possibilidade de rompimento do contrato caso a patrocinadora deixe de cumprir as normas exigidas pelo governo. A reportagem conversou com um advogado especialista em direito esportivo, Andrei Kampf, que explicou e exemplificou como funciona no âmbito jurídico.
10: Os clubes precisam tratar esses contratos como uma questão de compliance, não apenas como uma questão comercial. É fundamental que se preveja cláusulas que obriguem as casas de apostas a cumprir integralmente o que a legislação brasileira traz. E também as normas de publicidade, que estão cada vez mais rigorosas. Definir claramente quais campanhas podem usar a marca do clube, estabelecer responsabilidades em caso de infrações e prever também mecanismos de fiscalização e até de rescisão de contrato. A responsabilidade reputacional do clube também está em jogo nesses casos.
6: Além disso, há outro tema que vem ganhando espaço nos tribunais: o uso da imagem dos atletas. Nos últimos meses, jogadores têm recorrido à justiça para impedir que plataformas de apostas utilizem seus nomes, fotografias e características físicas em campanhas publicitárias sem autorização. Em alguns casos, atletas conseguiram decisões favoráveis, determinando a retirada imediata do material de divulgação. O argumento é simples: o direito de imagem pertence ao jogador e não pode ser explorado comercialmente sem um contrato específico ou remuneração. A discussão envolve principalmente atletas que não possuem vínculo direto com as empresas de apostas, mas acabam aparecendo em anúncios por causa de fotos, de jogos, de imagens, tudo isso relacionado aos clubes, como explica Andrei Kampf, especialista em direito esportivo.
10: O que eu penso, tá? Que essas decisões reforçam um princípio importante: o direito de imagem é um direito personalíssimo, ou seja, um direito do atleta, e não pode ser explorado comercialmente sem uma autorização formal. O fato de um atleta disputar uma competição não autoriza plataformas de apostas a utilizarem seu nome, fotografia ou demais atributos de personalidade para fins publicitários. Essas liminares sinalizam que a justiça tem reconhecido um direito constitucional, a necessidade de consentimento, e quando houver exploração econômica, de remuneração efetiva do atleta pela cessão dessa imagem.
6: Nos últimos anos, o governo brasileiro iniciou a regulamentação do setor. As empresas precisam cumprir exigências legais, pagar taxas, seguir regras de publicidade e adotar mecanismos para combater a lavagem de dinheiro e manipulação esportiva. Também passaram a existir restrições sobre campanhas voltadas para menores de idade e exigências para incentivar o chamado jogo responsável. No ponto de vista do especialista Amir Somoge, é preciso parar de promover o vício de apostas esportivas.
11: Eu já estudei muito a questão das bets no mundo e aqui para o Brasil, até antes de lançar, né, a lei, eu já vinha criticando. Tem que olhar as bets como uma operação que tem que acontecer. Então, como aconteceu com o tabaco: você pode comprar cigarro em qualquer lugar, tá liberado, mas você não tem publicidade, você não promove o vício. Então caiu muito o número de usuários de tabaco no Brasil e no mundo, graças a essa estratégia. A bet tem que existir, tem que ser regulada, porque uma bet ilegal é muito danosa, porque eu já ouvi histórias, por exemplo, que um cara me falou sobre você trabalhar com uma bet ilegal, né? Apostar numa bet ilegal e depois não conseguir recuperar seu dinheiro. Então, você não tem a credibilidade de uma Betano ou de um Sporting Bet, essas empresas famosas. Mas no final, você tem que proibir a publicidade como do tabaco, liberar esse espaço, né, nas camisas, nas placas, para que outros setores investam e deixar que elas funcionem como um serviço online, como tantos outros que funcionam de forma online, mas que são proibidos, né, como legislação.
6: Durante a Copa do Mundo, os brasileiros gastaram 852 milhões de reais em apostas esportivas online. No confronto entre Brasil e Marrocos na fase de grupos, a cota média dos apostadores foi de R$ 524, quase 300% acima do valor das apostas diárias fora do período do campeonato. Os dados são de um fintech, que acompanha o volume de palpites diários nas plataformas. O governo agiu de forma emergencial para evitar um estrago ainda maior. Uma portaria interministerial determinou novas regras para a publicidade. As empresas estão obrigadas a exibir alertas de que apostar faz perder dinheiro, pode causar dependência e não é investimento. Além disso, estão proibidas apostas com base em dicas de comentaristas e influencers. No Rio de Janeiro e em Belo Horizonte, as prefeituras determinaram a proibição de propaganda de bets em espaços públicos. Através de uma nota oficial destinada à reportagem da agência Rádio Web, o Instituto Brasileiro de Jogo Responsável informa que está analisando detalhadamente as novas medidas relacionadas ao mercado de apostas de cota fixa, com o objetivo de avaliar seus impactos para o setor. A entidade considera positiva a evolução contínua do ambiente regulatório e entende que o aprimoramento das normas deve contribuir para fortalecer a integridade do setor, ampliar a proteção de consumidores e promover o jogo responsável, preservando, ao mesmo tempo, a segurança jurídica, a proporcionalidade e as condições necessárias ao desenvolvimento sustentável do mercado regulado. Diante disso, o Instituto de Jogo Responsável e seus associados reafirmam seu compromisso com as melhores práticas do setor e com o cumprimento das regras estabelecidas no país. Da mesma forma, o fortalecimento da fiscalização e a atuação coordenada entre os órgãos públicos e o setor regulado. Eles são importantes para coibir a atuação de plataformas ilegais. O Instituto permanece à disposição das autoridades para colaborar tecnicamente com o debate e contribuir para o contínuo aprimoramento da regulamentação e para a consolidação de um mercado cada vez mais seguro, íntegro e responsável. Fecha aspas.
8: Brasileiro, Paulinho de primeira, boa bola.
12: Firmino tem espaço agora para avançar. Fez o corte.
6: O futebol brasileiro sobrevive às derrotas mais dolorosas, mas agora enfrenta um adversário diferente. Um adversário que cabe na palma da mão. Está no celular, disponível 24 horas por dia, a um clique. E que não escolhe idade, profissão ou classe social. Escolhe apenas quem acredita que a próxima aposta será diferente da última. O problema começa quando a diversão vira dependência. Quando o sonho de ganhar dinheiro destrói o dinheiro que sustenta uma casa. Quando o futebol deixa de unir uma família diante da televisão para separar essa mesma família por conta de dívidas. Talvez o maior patrimônio do futebol brasileiro nunca tenha sido os títulos, nem os craques, nem os estádios lotados. Sempre foi o torcedor. Aquele que compra a camisa, que viaja quilômetros, que chora na derrota, que sorri na vitória. E é justamente esse torcedor que precisa ser protegido. Porque nenhuma aposta vale mais do que a tranquilidade de uma família. Nenhum prêmio vale mais do que a consciência em paz. Nenhum jogo, por mais emocionante que seja, pode custar uma vida inteira. No próximo episódio, você vai saber sobre o impacto das bets nos relacionamentos, nas famílias e na saúde das pessoas.
13: Eu cheguei a fazer apostas de 5 mil reais um dia. Um dia eu joguei uma aposta de 5 mil, no outro dia eu trabalhava sem um centavo no bolso, jogando para comer um pouco de manteiga. Um cafezinho não tinha esse dinheiro. E o ano 2023 foi onde, de fato, eu passava um terço do meu dia fazendo apostas.
6: Agência Rádio Web, gerência de conteúdo, Mariana de Freitas. Edição de Thiago Pedruzzi. Produção e reportagem, Daniela Esperon.
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23: Giro Internacional. Daniela Franco.
24: Paris, 28 de julho de 2026. Essas são as principais notícias desta terça-feira. No Japão, um terremoto de magnitude 7,1 atingiu hoje a província de Kumamoto, no sudoeste do país, levando as autoridades a emitirem recomendações de emergência a milhões de moradores da região. A primeira-ministra japonesa Sanae Takaishi disse que a situação ainda está sendo avaliada, mas prédios desabaram, estradas e pontes foram danificadas e incêndios foram registrados em algumas áreas. Segundo a emissora NHK, ao menos 50 pessoas foram hospitalizadas. Quarta noite consecutiva de calma no Oriente Médio, sem bombardeios americanos ou retaliações iranianas. O ministro das Relações Exteriores do Irã, Abbas Araghchi, indicou ter conversado por telefone hoje com representantes do Omã e da Arábia Saudita sobre a questão da administração do Estreito de Hormuz, ponto central da guerra entre Irã e Estados Unidos. Oman apresentou uma proposta para criar um mecanismo regional de gestão da região, financiado por taxas voluntárias. Com a iniciativa, com o apoio de outros países do Oriente Médio, o Irã não exerceria controle exclusivo sobre o Estreito de Hormuz. Até o momento, o Teherã não se pronunciou sobre a proposta. A guerra no Oriente Médio deve monopolizar a reunião entre o primeiro-ministro israelense Benjamin Netanyahu com o presidente americano Donald Trump nesta terça em Washington. Os dois líderes também devem discutir a implementação do acordo quadro firmado entre Israel e o Líbano sob mediação dos Estados Unidos. Trump também se reúne hoje com o presidente ucraniano Volodymyr Zelensky em Washington. O líder ucraniano declarou que a defesa antibalística e a cooperação com os Estados Unidos constituem a sua prioridade número um. Durante a noite, a região de Moscou foi alvo de mais de 390 drones ucranianos. Segundo o prefeito da capital russa, a maioria dos projéteis foi neutralizada pelo sistema antiaéreo russo. Aqui na França, uma nova onda de calor se instala no país e pode dificultar a luta contra os mega incêndios no sudoeste. As autoridades declararam nessa manhã que o fogo está estabilizado, mas a previsão de aumento das temperaturas torna a situação imprevisível. Os termômetros podem subir até 40 graus nas próximas horas em várias cidades francesas, entre elas Bordeaux, capital administrativa da região mais atingida pelos incêndios, que já destruíram cerca de 42 mil hectares de vegetação. Na Espanha, onde 77 mil hectares foram devastados pelas chamas, nos arredores de Madrid, a preocupação das autoridades é com a previsão de rajadas de vento que podem espalhar o fogo. Segundo o ministro espanhol do interior, Fernando Grande Marlaska, essa terça-feira será absolutamente determinante para o controle do fogo. Rádio França Internacional, em parceria com a agência Rádio Web, de Paris, Daniela Franco.
0: A segunda edição do Talento Notícias de hoje fica por aqui. Eu agradeço a sua companhia. Até mais.
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0: 13h02.
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0: 13h04.
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1: A hora certa, 1:04, uma boa tarde pra você que se liga por aqui na Talento. Hoje é 28 de julho, mês de julho tá acabando, hein? Temperatura agradável, 24 graus nesse momento. Aonde você estiver, com quem você estiver, uma ótima tarde pra você. Vamos juntos! Levando a melhor programação aqui na sua Rádio Talento FM. Nove nove dezenove nove sete cinco dois, esse é o Whats da Talento pra você indicar aquela sua música preferida. Vem comigo, bora!

hora, 18 minutos, 1:18, uma boa tarde pra você. Finalzinho de mês, 28 de julho de 2026, temperatura na casa dos 24 graus. Dá pra tomar uma gelada hoje, né?

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2: 13 horas e 29 minutos.
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5: A hora certa, 1:31, 1:31. Adilson toque Coração Bandido com Marília Mendonça e a Elizabeth. Adilson toque La Bambolina é o... Quem que tá aqui? É o Marcelo. Bora, bora. WhatsApp liberado, pessoal. 99199752. Vem comigo, a gente fica até às 5. Bora, Bio.
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0: Ó o zap liberado, 99199752. Bora, bora, Binho. Senta o dedo nesse celular e manda o teu áudio, manda mensagem pra mim. Vamos juntos até as 17, hein? Vem pra cá, ô Xeluquedo, ô tranco velho fandangueiro.
2: Vai, Xeluquedo velho, o tranco velho mais fandangueiro do sul do Brasil. Tá chegando, tá chegando.

0: 13:45.
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0: 13:48.
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13: Certa, 1:50, uma boa tarde pra você. 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Próximo domingo eu estarei no Lajeado de Baixo, fazendo o bingo e o leilão. A grandiosa festa que você é o nosso convidado. Próximo domingo agora. Igreja Nossa Senhora Rainha da Paz, Lajeado de Baixo, em Malé. O ano passado eu estive lá, a festa foi um sucesso, o pessoal me chamou de volta, gostaram do meu estilo de fazer leilão, deu um bom lucro para a comunidade e eu tô de volta nesse domingo lá, 6 horas alvorada festiva, 10 horas divina liturgia, meio-dia almoço com churrasco, saladas, rolopiti, pirogue, comida típica ucraniana e bebidas. 1 hora festa popular com bingo, leilão e outros divertimentos. 4 horas início da tarde dançante com o grupo Herdeiros da Tradição. Haverá cavalgada, pessoal. Já prepara o seu animal para a cavalgada domingo. 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Tem áudio. Adilson, aqui é o Fernando. Toca pra nós, é uma música pro meu compadre Doncho. Ele tá de aniversário, que Deus abençoe muito ele. O Fernando da Móveis Andriei. Valeu! Valeu, garoto! Como é que é? Ioiô! Fraturag Wink, é isso, garotito? Vamos procurar então aí, meu irmão. Vamos procurar essa música aí, garotinho! O povo tá ligado na Talento FM 97.9. Tem mais áudio chegando por aqui, tem mais áudios. Deixa eu ver aqui onde é que tem mais áudio que chegou para a gente atender o pessoal. Deixa eu ver aqui, cadê o áudio? Agora sim, bora.
12: Fala, meu amigo DJ. Queria escutar a música É Com Ela Que Eu Estou com o Cauê Vinícius de Lara. Toca essa música pra nós aí, tamo lá na escuta, na Dirbueno, da Cachoeira dos Paulistas.
13: Valeu, garotito! Valeu! Tamo junto, meu irmão! Cachoeira dos Paulistas, ouve a Talento, senta o dedo e aumenta o som.

0: Roda linda demais.
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Comando os Ponteiros da Mais Ouvida, pontualmente 2:01. Mandar um abraço lá para o Jocinei, que tá de aniversário hoje. Fala, garoto, Deus abençoe você, meu irmão. Parabéns, felicidade, estamos junto, garotinho. Tamo junto, meu irmão, bora que bora.

0: Parabéns aí para o Jocinei de aniversário hoje, tudo de bom para você. Que Deus abençoe a sua vida, garoto. Eu quero que Deus te proteja. Eu quero que Deus abençoe você, a sua esposa. Vai ser uma honra tocar o seu casamento no mês de novembro, meu irmão. Saudade, saudade do teu avô. Ô Pedro, desembate. Como você faz falta, meu amigo. Descanse em paz, amigão. Saudade do querido Pedro, desembate, meu irmão que partiu. E agora é só saudade. Hoje, aniversário do seu neto, Jocinei. Deus abençoe você, garoto. Gratidão a Deus. Gratidão pela vida, pela oportunidade. Parabéns pra você, meu amigo. Tamo junto, garoto. Que vem o casório. Que vem o casório, garotinho. Parabéns, meu irmão. Tem áudio, fala garotito!
1: Boa tarde, Edilson Rodrigues, tudo beleza?
0: Tudo!
1: Quero pedir a música Que Tio Tá Louco e quero oferecer pros meus amigos aí na Beira Linha, Dom Preste da Lila e pra nós que estamos na escuta, eu, Sebastião, Salete, Márcio, Wagner, somos de Blumenau, Santa Catarina, valeu meu grande amigo.
0: Até. Valeu, valeu garotinho! Tem mais áudio, fala garotão, fala meu irmão.
2: Boa tarde, meu galera, tudo tranquilo?
0: Tudo.
2: As coisas por aí. Eu roda a música Desassossego aí pra me curtir.
0: Opa.
2: É o Osivaldo da Cortiça.
0: Ô, Osivaldo. Valeu, Osivaldo, Deus abençoe você, meu irmão. Tamo junto, garotinho. Natalenta Sim é a única rádio que pediu, tocou. Bora, Bill.
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0: Ô Dilson, manda um abraço pra mim, Poder Nerviola, tá bom? Tô te ouvindo. Diretamente de São Paulo. Abraço, tchau.
1: Valeu, garoto, valeu, Denner. Tamo junto, meu irmão.
0: Dilson, você tem minha música aí, eu tenho acho que duas músicas aí que tá aí, uma é Nós é Bom e a outra é o Peão Abeia. Você consegue mandar o Peão Abeia pra mim aqui? No WhatsApp?
1: Vou dar uma olhada aqui, garotinho. Valeu, garoto! Bora, Binho!

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2: 14 horas e 13 minutos.
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0: 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Tem áudio, fala, garoto.
1: Boa tarde, Edilson. Eu peço a música Um Bugre no Mato, só para curtir.
0: Beleza.
1: Mando para todos os ouvintes.
0: Valeu, Azul, valeu.
1: Obrigado.
0: Valeu, garoto, tamo junto.
1: E quem pede é o Marcos Ferraz.
0: Valeu, tamo junto, meu irmão. 2:20, boa tarde, terçou. Temperatura 24 graus.

0: 14:26.
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4: A hora certa, 2h28. Uma boa tarde para você. 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

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Seu projeto merece qualidade, sofisticação e uma empresa que cuida de cada detalhe. 2:30, vem pra cá, Dig Dig Ei ou DJ William. Boa tarde.

Boa tarde, Denilson. Tudo bom? Tudo beleza? Tudo em ordem? Tamo aí, por aí. Eu quero pedir uma música, tanto faz qualquer uma do Amado Batista em Roda, né? Do Porta Véia, Sino Teixeirinha, Sino da Terceira. Tô ouvindo o programa, eu tô trocando uma teia, né? Umas teias aqui na casa hoje. E já hoje tá descascando, vendo comigo. Mas manda a música pra mim, beleza? Bom serviço aí. Mãos abre.

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1: Esse é o Zé Moraes, Amor Virtual, lá para... O pessoal que tá ligado aqui na Talento, o Roberto, a Angelina, a família Robaschkebit do Marumbi dos Elias, ouve a Talento. Vai ter uma festona lá agora com os Monarcas, hein? Um abraço lá para o Hélio Cordeiro, sempre, sempre nos leilão também. Esteve comigo domingo ali na Barra da Cachoeira, fizemos o duplex. Valeu, Hélio!

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2: 2h42, vem pra cá, Information Society. Boa tarde. Senta o dedo e sobe o som.

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1: 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E essa semana que não passa, né, piazada? Aí eu pergunto pra você, tá tudo bem por aí? Como é que tá as coisas aí? Tá tudo bem? Tudo ok? Tá tudo certinho aí na sua casa? Meus amigos pedreiros, tá todo mundo com o radinho ligado na obra? Ô Giga, tá com o rádio ligado aí, Malé, ou não? Tá tudo quieto aí, tudo quietinho. Cadê o Luciano do Trevo do Meio? Tá por aí, Luciano? Abraço pra você, meu irmão, tua esposa. Tamo junto, guri! Eu sou Adilson Rodrigues, tamo junto, hein? 5 anos a talento. Bora, Bill!

Tá tudo quieto hoje, será que é dia santo, feriado? Tudo quieto. Cadê a dona Josefa Franquito? Será que ela mora em Rio Azul ainda? Seu Nereu, nunca mais vi. Pessoal da cortiça, tudo quieto. Cadê a Júlia? Cadê o Simão? Vocês estão aí, né? Manda um joinha pra mim, manda um joinha aí.

Mandar um salve lá para o pessoal do Rancho Boiadeiro, a Tina, o Rodrigo, a Marilis, o Ernesto. Mandar um salve lá para o Silvano. Ô Silvano, como é que você tá, meu irmão? O meu amigo lá, o compadre Floriano. Se alguém precisar de um benzimento, chega no compadre Florianinho lá, hein? Lá na Palmeirinha, garoto! Mandar um salve também lá para o Vando, a Elisa. A bodega dos compadres também ali. Temos que passar de volta lá, né? Tomar uma original bem geladinha. Esse é o som do Information Society. Qual é o som que você quer ouvir hoje na Talento? Dá tempo, hein? Ainda dá tempo. 10 para as 3 horas. 10 minutinhos para as 15 horas. Eu fico até as 5. Daí 5 horas eu vazo pra Malé. Mandar um abraço lá para o Dário, a Águida, a Sandra. Também o meu amigo lá, a família Mikoski. Alô, Márcio! Alô, Antonella, alô, Cris! Rio Azul de Cima, ouve, Talento FM! Um abraço para o pessoal do Faxinal São Pedro também. Família Gureski, todo mundo ligado na Talento. Obrigado, garoto! Faxinal dos Lima, Faxinal dos Elias, Rio Vinagre, os irmãos Bubiniac. Alô, Rio Vinagre!

0: Mandar um abraço lá para o Fábio Lodizinho, ele pediu os guri da catequese. Valeu, garoto, senta o dedo e aumenta o som, garotinho.
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3: Antônio Gabriel em mais

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2: 11h55.
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2: 14:56.
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5: Pontualmente 3 horas, uma boa tarde pra você que liga, se liga e fique ligado aqui na Talento 97.9. É a rádio que todo mundo ouve, todo mundo tá ouvindo, hein? Só não ouve a Talento quem não tem rádio. Dá uma olhada no teu vizinho aí, com certeza ele tá ouvindo a Talento aí, garoto. Ô DJ, tudo tranquilo? Estamos trabalhando, escutando a Talento, toque remexendo o passado com o Cordiona. É o meu amigo lá, meu irmão, o Ervino. Lá da comunidade do Emboque, é onde eu estive lá, hein, com o grupo Cordiona. Valeu, Ervino! Aumenta o som, meu irmão, tamo junto, precisando, me chame!

10:08, 3:08. Mandar um abraço lá para a família Bueno. Valeu, Priscila. Deus abençoe você, minha irmã. Um abraço aí para o Cauê Vinícius. Ô, Cauê! Tamo junto, garotinho! Tamo junto, meu irmão!

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2: É, Rio Azul, Paraná, Rio Azul que estava de aniversário. 108 anos. Ah, Rio Azul! Será que eu tenho algum fã aqui, Rio Azul ou não? Se você é meu fã, manda só um joinha no zap. Se você não é, não tem problema, tá? Eu não vou falar nada no ar. Se você é meu fã, gosta do trabalho do DJ, manda um joinha no zap, só pra mim ficar feliz se eu souber que tem alguém, tá bom? Se você não é, não tem problema, pode ficar quietinho daí, beleza? 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Rapaz, a quantidade de joinha que eu tô recebendo aqui. Obrigado, pessoal. Eu fico muito feliz de saber que eu tenho fãs em Rio Azul que gostam do meu trabalho. Obrigado! Obrigado de coração! Estamos aqui de pé na patrola, tocando o que o povo gosta. Tá chegando aqui a indicação da Márcia, o som da Chaza. Keep my floating. Márcia, aumenta o som, minha irmã. 3:15. Terçou em Rio Azul. Uma boa tarde pra você. Bora, bora, Bill.

Mandar um abraço aqui lá para o Moacir, é o pai do Maxwell. Alô, Moacir! Tamo junto, garotinho. Deus abençoe você, meu irmão. Qual comunidade você tá aí, garoto? Valeu, Maxwell. Valeu, Moacir.

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1: Tá chegando aqui lá para o Moacir, Zezé de Camargo e Luciano. Valeu, Maxwell, tamo junto, meu irmão. 3:19, boa tarde. Se não for talento, eu arrebento.

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2: 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Adilson, toque aquela música Refém da Madrugada, com Rio Negro e Solimões. É o meu irmão lá, o Walter Desanoski. Ô Walter, aumenta o som aí, garotinho.

refém da madrugada, Rio Negro e Solimões, aqui na 97.9. Mas não deu em nada. Adilson, aqui é o Leonides do Lajeado. Queria ouvir a música Sete Noites de Paixão com o Teodoro Sampaio. Uma ótima semana pra você, Adilson. Ô, Leonides! Obrigado, Leonides, Deus abençoe você, garotinho. É o Leonides Sava. Aumenta o som porque aqui você tá na Talento. É a única rádio que pediu, tocou.

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2: 15 horas e 31 minutos.
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1: Fala, Dilson, tudo tranquilo?
2: Tudo.
1: Evandro aqui da Evans Motopass.
2: Opa.
1: Essa música aí, Say Goodbye, do Chris Brown.
2: Valeu.
1: Só pra ouvir aí.
2: Valeu.
1: Um abraço aí, meu irmão.
2: Valeu, tudo de bom, garoto. 3:35. Vem pra cá, Chris Brown, Say Goodbye.
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0: Fala, DJ, boa tarde, tudo bem?
1: Eu tô aqui pra minha música Loira Casada, fazendo favor. Brinde São Mateus.
2: Pediu?

0: na doutora, pego a destrata.
1: Olha a hora, 3:47, 3:47, o Chiru missioneiro. E o corpo esgualepado, hein? É, os pés inchados estão tudo com o corpo esgualepado nas bodegas, né? Adilson, manda um abraço pra nós aqui. Adilson, estavam de aniversário de casamento aí, pela passagem de aniversário de casamento lá do Sebastião e da Maria Gersi Solarevich. Valeu, valeu! Mandar um abraço aqui para a Paula. Ô Paula, Deus abençoe você, o Lucas Rafael, tamo junto! Essa é a Talento FM aqui, a música não para!
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1: 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Boa tarde, Davi, seja bem-vindo, Davi.
4: Olá, DJ, muito boa tarde para você, boa tarde a todos os ouvintes da Rádio Talento FM. 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
4: É, isso, o nosso agricultor, muito obrigado, aquele agricultor lá que pega na enxada, aquele agricultor ali que cultiva a terra, aquele que cultiva com aquela máquina grande.
1: Grande,
4: com
1: a pequena.
4: É o dia dele, é o dia dele. É ele que alimenta o nosso país. Se verdade, não for agricultor, nós não temos comida na mesa, né, Didi?
1: Nada, nada.
4: Hoje em dia nós estamos na era da IA, né? Mas a IA não traz comida na mesa, né?
1: Nem paga as contas.
4: Não, também não, né? É isso mesmo. Então, felicidades para eles. Muita saúde, força e garra, né? Para continuar essa batalha aí, que não é fácil. 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
1: 8:04, segura aí, eu volto já já.
5: 15:52.
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4: Tá chegando aqui a indicação da Joana da Silva, Jani e Erondi, Não Se Vá. Pra você, uma boa tarde. 3:55.

boa tarde, Gilson. Tô aqui amassando o espelho com Cássio Cristiano, pra mim que tu não escuta aqui. Eric Cauã, Alves, Antônio Fachado, São Pedro, tu não escuta aí, beleza? Mas toca essa música pra mim, beleza?

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2: Girando os ponteiros, 4 horas da tarde, hoje é dia 28 de julho. Uma boa tarde pra você que tá ligado na Talento 97.9. 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
1: Boa tarde. Boa tarde.
3: 16 horas e 7 minutos.
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3: 16:11.
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7: Olha a hora, 4:13, Quapri 13. Oi, toque a música, é que eu não te esqueci, da Ana Castela, valeu, valeu. A indicação da Ana, valeu, Ana, sobe o som, minha irmã.

Essa aqui vai lá para o Laércio Trindade, pro Danielzão do Lajeado. A piazada na construção no Terra Nova, hein? Quem pede aí é o parça do Lajeado. Valeu, garoto!

Ô, Adilson, tamo na lida do Costa Baco aqui, Adilson. Não ri, seu moço. O Marcos e o Nilson pediram o Colono. Aumenta o som, meu irmão.

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3: 16:32.
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0: Olha a hora, 4:34, pessoal, choveu de mensagem aqui após as 4 horas. Eu não consigo atender as mensagens que vêm após as 4, tá bom? Porque desde uma hora vai caindo mensagem e a gente vai atendendo o povo que mandou mensagem lá atrás, beleza? O povo que eu não atender hoje, eu vou conseguir atender amanhã, combinado? Choveu de mensagem aqui, pessoal. Bastante gente ouvindo a Talento. 4:35.
9: Opa, DJ Edilson. Toca a música dos filhos de Sazimbeiro, Rosa Branca. Frente que eu tô repicando fumo e preço pro meu filho Jorge e Fábio que não na pileia da erva. Beleza, uma boa tarde pra vocês. Aqui é a Regina Carpinci da Colônia Cátima.

Boa tarde, Adilson. Aqui é a Lúcia do Rio Azul de Sina. Roda a música com os tiranos, o peão e a estrela. Pra mim e pro Jacel que estamos te ouvindo. Obrigada.

0: Boa tarde, meu amigo DJ. Acabei de almoçar agora. Cheguei da estrada com o rádio ligado na Talento. Desliguei o rádio, entrei pra dentro da casa, o rádio falando aí. Ouvindo seu programa aí. Valeu, Pia. Tudo de bom. E ó, seu programa é show. Valeu, meu amigo. Continua assim, que aia. Tá show de bola. Deus o abençoe. Tudo de bom.
1: Valeu, meu irmão Miguel. Tamo junto. Dá um abraço da Antonina aí. Tamo junto, garoto. Te considero muito, Miguel. Deus abençoe você.

4h40, Adilson, toque a música quando tapei o chapelão. Tamo na escuta aqui no Lajeado DJ. Ouvinte de todos os dias, valeu, valeu!

0: surgiu, tocou.
1: Boa tarde!
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1: Boa tarde.
2: 16:47.
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7: Boa tarde, DJ, tudo bem com você? Se for possível, toque a música Destino Ingrato, pra Lídia Rosário da Vila Veronese, que tá na escuta, não perde o programa. Nota mil. Sina Lídia Santos, valeu.
8: Valeu, 4:48. Bora, Pio!

0: Fala, Adilson. Boa tarde, tudo tranquilo. Toque a música depois da lida. Os mateadores.
1: Biel aqui de São Mateus do Sul. Um abraço aí, meu amigo. Tudo de bom.

TJ, boa tarde, tudo bem? Estamos na escuta do programa, estamos na peleia aí, mas estamos escutando o programa. Peço pro senhor rodar uma música com o Cristiano Araújo e ofereço para o Cauã de Lara, que faz parte da família Bueno também. Que Deus ilumina a vida dele na carreira, que também siga em frente mesmo. Tudo de bom.

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1: Um minuto para 5 horas, eu tô vazando, mas eu volto amanhã. Amanhã, a partir da 1 hora, tô de volta por aqui. As músicas que não deu tempo de atender hoje, eu atendo amanhã, tá bom, pessoal? Eu quero que vocês fiquem com Deus, eu quero que Deus prospere na vida de vocês. Eu tô indo com Deus, fiquem com Ele. Deus é bom o tempo todo Deus é bom. Eu sou Adilson Rodrigues, o pai do Anthony, e prometo voltar amanhã, se Deus quiser, a partir da 1 da tarde. A Denilson Passos está chegando, marcando o seu talento. Continue na talento, aqui a música nunca para. Fiquem com Deus e até amanhã. Tchau, tchau.
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0: 17:03.
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3: Legal, já são aqui 17 horas mais 14 minutos. São 5h14, uma excelente tarde pra você que tá chegando. Nesse momento, começando, né? Mais um Marcando Seu Talento. Tarde gostosa de terça-feira. Estamos vivendo aí temperaturas agradabilíssimas, né? 23 graus é temperatura. Não tá nem quente, nem frio, né? Tá gostoso demais. Como é que você tá aí? Tá tudo bem? Tudo certinho? Como é que tá aí na tua terça-feira? Daquele jeitão? Vamos que vamos, então, né? Tá bem com Adilson Rodrigues, agora o seu amigo Adenilson Passos chegando por aqui. Vai fazer companhia até às 19. Melhor da moda sertaneja e da moda gaúchesca. Vai estar rolando aqui na sequência, tá? 999199752. Tá trabalhando, tá? Tá descansando? O que você tá fazendo aí? Tá no carro me acompanhando? Onde você tá ouvindo? Manda tua mensagem, conta pra mim. Vamos começar com a primeira já?
4: É, bebê.
3: Essa aqui, ó.
4: Dica de Gilmar. Mais uma vez.
3: Guerra diária. Isso.

0: uma mágica aí, vai. Hugo e Guilherme pra vocês aqui, ó. Mágica. 17h25 e eu volto já.
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já são aqui 17 horas mais 37 minutos. Já são 5h37. Você já mandou sua mensagem, né, pra mim? Então manda 99919752 até as 19. Nós estamos por aqui. Olha, segundo o nosso calendário, hoje já é dia 28, rapaz. 28 já de julho de 2026. Quando se passaram 209 dias, nós estamos na 31ª semana. A lua de hoje é crescente, é o dia mundial da luta contra a hepatite viral, é o dia do agricultor. Um abraço, meus amigos agricultores, para vocês que trabalham na linha do fumo, pessoal que trabalha com milho, com feijão, com soja, aliás, todas as culturas, O povão querido tá aí, ó, curtindo a programação com a gente, viu? Parabéns, meus amigos agricultores. Olha, são 17h38, eu falo 18. 17h38 aqui, ó. Deixa eu falar pra você, vai estar rolando aí o arraiado padroeiro, Senhor Bom Jesus, lá na Cachoeira dos Paulistas. Isso mesmo, dia primeiro de agosto, sabadão agora. Início às 19 horas, com serviço de bar e cozinha, vai ter apresentação de dança, de quadrilha, animação por conta do grupo União Fandangueira. É, você e toda a sua família estão convidados a participar. Já anota lá, né? Não esquece, agora, sabadão, dia 1º de agosto, a partir das 19 horas, se arraiar aí do padroeiro Senhor Bom Jesus, na Cachoeira dos Paulistas, né? Chega lá, meu compadre, minha comadre. Animação por conta do União Fandangueira. É, meu compadre velho, 17h39 aqui, ó. 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Deixa eu contar para você o seguinte. Pra você que tá à procura de trabalho, meu compadre, a Madeireira Rio Claro, localizada aqui no município de Rio Azul, tem vaga para o cargo de auxiliar de produção, né? Período diurno e noturno. 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Interessou, meu compadre, minha comadre? Olha, você pode mandar o seu currículo para o e-mail rh@mrclaro.com.br. Também você pode ir pessoalmente na rua ali, ó. Na rua Jacob Burco, número 2, na portaria, e conversa com o pessoal. Chega lá e dá uma prosseadinha, né? Pode ser a sua oportunidade, viu? Já são 17h40 aqui, ó. Muita gente ouvindo a programação. Boa tarde, peço a música 24 horas pensando em você. Estamos na escuta, Oswaldo Pichibes e a Patrícia. Pessoal do centro aqui, né? Um abraço, Oswaldo. Um abração pra você, um abração pra Patrícia. Tô ligadinho com a gente aqui no centro da cidade, né? Olha só, rapaz, quanta mensagem. Luana pedindo o bailaço de Nilson. Toque qualquer uma do bailaço pra mim e pra todo o povo que tá ligado com você. Daqui a pouquinho vai sair bailaço, viu? É, rapaz. Fala, meu amigo, toque a música É Com Ela Que Eu Estou, com o Cauê, estamos ligadinhos no programa. O Anadir Bueno, da Cachoeira dos Paulistas. Ô, Anadir, um abração pra você, um abraço pra toda a família Bueno lá. É, daqui a pouquinho vamos rolar o sucesso aí do Cauê, né? Deixa eu dar uma olhadinha em quem mais, 17h41. Quem mandou aqui uma mãozinha, o Simeão, lá em São Mateus do Sul, ligado com a gente, Simeão. Abração pra você, obrigado pela audiência. Quem mais, deixa eu dar uma olhada. Boa tarde, Denilson, tá aqui a música Do Outro Lado da Cidade, só pra curtir, a Elizabeth, né? Oi, Elizabeth, o que tá o povo do Lajeado aí? Tá tudo certinho, tudo em cima do pedaço? Mas olha que maravilha, né? Um abração pra vocês, obrigado pelo carinho e pela audiência. Esse povo sempre lá ligadinho, sintonizado, aliás, todas as tardes, ó. Boa tarde, Denilson, tudo bem? Aqui é o Roberto Cordeiro, olha, peço a música, Meus Tempos de Piá. Beleza, amigo, tudo de bom pra você, obrigado, viu, ô, meu amigo Roberto. Um abração pra você, um abração aí pra toda a sua família, né? Pessoal, se você tiver no teu bar, um abraço pra esse povo que tá no teu bar aí também, né?
Estão lá curtindo a programação sempre com a gente, sempre ouvindo a programação por aqui da Rádio Talento FM. Já são 17h42, vamos de música.

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1: Muito bem, já são 17h58. Rolo de chaleira pra vocês aqui, Juras de Amor, né? Abração, meu amigo Vando, lá em Rebouças, né? Ela da Evans Moto Peças. Ô, Vando! Ô, Vando, que é uma bem pinhadeira, ele falou, né? Daqui a pouquinho vamos trazer uma bem judiada aí pra você, tá bom, Vando? Vamos mandar agora um abração especial pra ela, minha querida Fátima Sobieski, que tá me ouvindo. Fátima, um abraço e um beijão pra você. Ela tá curtindo no carro, né? Tá ouvindo a programação aí? Perigosa e linda, vai chegando pra você.

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0: barbaridade, né? Já são aqui no meu relógio, estou uma olhadinha. 18h51, né? Já mandou tua mensagem pra mim? Não, não mandou? Manda então, ainda há tempo de eu dar um grito pelo menos, né? Um abraço, meu amigo Vando. É, rapaz, o Vando tá ouvindo a gente lá em Rebouças, né? Só nesse que tá, Vando, velho. Se saiu o sinal, você me conta, homem. O Vando, velho. O Vando que é uma bem pinhadeira, vamos achar uma bem. Daquele jeito, né, Vando? Barbaridade,
1: viu? E vai pra lá, e vai pra lá.
0: E vem pra cá,
1: e vai pra lá.
0: E vem pra cá.
1: E vai pra lá.
0: Eu só sei essa parte também, né? Tem muito o que fazer. Manda um abração aqui, olha.
1: Pra lá.
0: Rafael Schneider tá pedindo Mateando Saudades com o Grupo Cordion. Um abração, Rafael, como é que tá a força? Ligadaço com a gente por aqui também, né? Quem tá na escuta me ouvindo através do aplicativo, né? Meu amigo Valmir Ferraz. Popular Mosquito. Que tá, Mosquito, velho? Tá escutando a rádio, né? Mas que coisa. Tá perdido pra que lado, homem? Temos áudio aqui, oi, quem tá ligado?
2: Boa tarde, Denilson.
0: Oi.
2: É a Adriana, da Vila de Barás.
0: Oi, Adriana.
2: É, toca pra nós o Alemão do Forró. Caminhonete branca, ofereço pro esposo Toninho Soares de Brito. Soares de Brito e pra você aí da rádio.
0: O que mais, ó?
2: Desculpa lá, eu errei no áudio aí.
0: Ah.
2: É, Alemão do Forró, qualquer uma delas. Beleza?
0: Eu percebi. Eu percebi que você errou, viu? Não quis falar nada, né? Precisa deixar quieto, não. Adriana, um abração pra você, um abração pro Toninho também, né? Ligaço com a gente aqui, ó. Boa tarde, Denilson, tudo bem? Toque a música Sou Eu, do Bruno Marrone. Curtira, Janaína. Oi, Janaína. Um abraço pra você, um abraço pro João Osvaldo, um abração também pra Lorena. Então, todas as tardes curtindo a gente aqui na programação também, né? E mais a Célia lá em Curitiba mandou assim, ó. E ela, oi, chega por hoje, agora só amanhã. Só uma música boa pra dar uma relaxada. Você poderia tocar uma do estilo Kido? Obrigada se tocar, olha, obrigada se você também não tocar. Já tá acostumada, né, Sérgio? Nem todo dia dá tempo da gente atender a indicação de vocês, entendeu? Diz ela que calor demais, amanhã chuva. Eu acho que você precisa dar a previsão do tempo, Denilson, mas olha.
1: Vamos esfregar, moço!
0: Já vou achar a previsão aqui pra gente fazer pra vocês, tá bom? Ô, Célia, um abraço pro seu povo lá de Curitiba.
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0: Só que a música Tudo Vem do Campo, ofereço para o primo Leones. Os padrinhos Leoni e Leonel do Rosário também. É, quem tá mandando é o afiliado, né?
3: Até Gimi.
0: O Cid, estão ouvindo a rádio também, ó. Ó, Zóia. Ô, Cid.
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0: Ação pra você, um abraço pra toda a família Rosário, né? O Leonel, a Leoni.
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0: A Leones, ó. Antônio Schneider, Denilson, mande a música do Porca Véia.
3: Deixa que vem.
0: Fama de bagunceiro pra mim ouvir é o Tonico Schneider. Tonico. Que tá, bicho velho? Tempo só pecamos, não garanto nada. Estamos fartando só 5 minutinhos já aqui, ó. Quem mais? Soninha Koski mandou boa noite. O dia se foi, a noite chegou, né? Com ela, a gratidão, claro. É, de mais um dia vencido.
3: Aí,
0: esperança de um novo amanhecer. Tudo tranquilo? Aqui tudo melhor, difícil, ela falou. Como é que é? Aqui tudo é, melhor é difícil. Ah, que tá? Então tá bom, né? Se melhorar, estraga, né, Sônia? Um abraço pra você. Sônia Costa, lá em Rio Azul de Cima, ouvindo a gente. Jailson Barros de Santos também tá ligado, mandando seu positivo.
3: Como
0: é que tá, Jailson, velho? Olha quem tá me ouvindo lá, Irati.
3: Estoureio.
0: Meu amigo Kiko. E o Kiko?
3: Mas vem cá.
0: O Kiko tava na festa também, domingo, né, Kiko?
3: Que larguei.
0: Bem, se não é pra dançar, rapaz, você já pode dar aula de dança, viu, Kiko?
3: Sou bagaceira, doutor.
0: Um abraço pro Kiko, um abraço lá pra Dalícia, um abraço pro Rafael, um abraço também pro Vitor.
3: Deixa
0: o povão querido lá da cidade de Irati, estão sintonizando com a gente.
3: Será, doutora?
0: E mais, deixa eu dar uma olhadinha.
4: Boa noite, Adenilson.
0: Boa noite.
4: Tudo bem?
0: Bem você.
4: Se for possível, toque a música Destino Ingrato.
0: Destino
4: pra
0: Ingrato.
4: Pra ouvir teu programa Nota Amigo, assina Lídia dos Santos, o Rio Azul. Valeu.
0: Animal. Valeu, Lídia. Você que anota mil, viu, Lídia? Obrigado pelo carinho e pela sintonia.
5: Tinha.
0: Todos os dias ligadinha com a gente. Quem que mandou positivo, deixa eu dar uma olhada. O Claudinei, como é que tá, Claudinei? Um abraço pra você, um abraço também. É toda a sua família lá, né? É, estão tudo escutando nós lá, rapaz, olha. Claudinei, a Selma, o Sabiá, com certeza, deve estar ligado com a gente também. A Antonina mandou assim, ó, boa noite, mande. É uma música pro Miguel que tá na estrada ainda. Deus abençoe sempre ele e todos nós. Amém? Amém, né, Antonina? Um abração pra você e pro Miguel que tá curtindo a programação. Ô, Miguel, como é que vai? Chega de férias, né? Pense num homem pra tirar férias, rapaz. Olha. Eu vou te contar, rapaz. Um abração lá pro Miguel. Aliás, para todos os motoristas que de uma forma ou de outra estão aí, né, trabalhandinho, escutando a Rádio Talento FM. Nos dão carona para esse mundão afora. Aliás, esses dias atrás aí foi o dia do motorista, né? Um abraço pesado, que Deus abençoe. Quem mais?
5: O sombreiro.
0: A Lúcia Moreto, Lúcia.
6: Do Rio Grande.
0: Ligada com a gente aqui também, Lúcia. Como é que tá tudo certinho?
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0: Ivaldo Souza tá ligado com a gente, Lauro Domingues.
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0: Deixando o seu positivo. Quem mais? Meu Deus, quanta mensagem. Boa noite, Denilson. Tá aqui a música, o Titio tá louco. A nós que estamos aí tomando uma gelada.
6: Faz o
0: hoje tá bom pra tomar uma gelada, né, Marcelo? É que vai a força. Como é que tá o povo do Lajeado aí, ó? Deixa eu falar a previsão do tempo antes que recobre novamente, né?
6: Olha,
0: segundo informações atualizadas do site da Climatempo, nós devemos ter, portanto, uma quarta-feira. O sol, nuvens, pancadas de chuva pode ocorrer sim, viu? Existe a possibilidade de chuva, mas porém bem pouquinho, apenas 1,5 milímetros estão previstos para essa quarta-feira. A máxima fica nos 19 e a mínima nos 14 graus. Essa previsão para amanhã, quarta. Quinta-feira não há previsão de chuva. Sexta-feira, sábado e também domingo, por enquanto, não há previsão de chuva, tá bom, gente? Só amanhã, amanhã marca um pouquinho, tá, viu? Mas às vezes esse pouquinho é o jeito que tá esse tempo, a gente nunca sabe mais, não. Marca um pouquinho e de repente chove o dia inteiro, né? 6h59, não dá tempo de mais nada. Quero agradecer de coração a audiência de todos vocês aí, ó. Obrigado realmente pela enorme audiência. Tem áudio chegando ainda.
7: Oi, Denilson, tudo bem?
0: Oi, tudo bem?
7: Hoje eu quero pedir a música Irmão da Lua, Amigo das Estrelas, pra mim, pra mãe, pro pai, pro vô, pra vó.
0: Sim.
7: Que hoje eu vim aqui filar uma janta na vó.
0: Mas olha!
7: Laura.
0: Que transbordado. Já foi filar uma janta hoje? Mas hoje ainda é terça-feira, ô Talita? Mas que maravilha, que Deus abençoe, viu?
6: Lembrando
0: isso. Obrigado pelo carinho, obrigado pela sua mensagem, sempre mandando uma mensagem bonita pra nós também, né? Eita, um abraço pra família Domingues.
6: Este é o meu Rio Grande.
0: Se eu te contar que eu já toquei essa música hoje, hein, Talita? Toquei no primeiro bloco aqui do programa hoje, né?
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0: Vou tocar outra música e vai lá pra vocês também, tá bom? E essa eu vou mandar lá pro Vando, que tá ouvindo lá em Rebouças também. O Vando, essa aqui você conhece também, viu? Vamos embora! E aí, Voz do Brasil, depois tem Claudinho Cordeiro. Essa dá pra estampar uma já, ó. Beijão, até amanhã. Fui!

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1: Nós temos interesse e estamos crescendo no nosso mercado de frutas, café, especialmente a área de aeronáutica, defesa, mineração, minerais críticos, que é tão importante para os nossos países, farmacêutico, biocombustíveis, que eu já comentei, química, a parte de tecnologia, e são esses empresários que estão aqui nesse encontro tão importante.
2: E o acordo de livre comércio entre o Mercosul e Singapura entra em vigor no próximo dia 1º de agosto.
3: O decreto que promulga o tratado foi publicado nesta terça-feira no Diário Oficial da União.
2: Para apoiar a implementação do acordo, o Ministério do Desenvolvimento, Indústria, Comércio e Serviços disponibilizou manuais com orientações para exportadores, importadores e operadores de comércio exterior.
3: Os documentos estão no portal Siscomex na internet.
2: O Ministério da Saúde lançou uma campanha de utilidade pública de prevenção aos danos das apostas online.
3: A iniciativa alerta a população sobre os riscos associados ao uso abusivo das bets e divulga serviços de saúde mental oferecidos pelo SUS para acolhimento e tratamento de apostadores afetados.
2: A campanha é veiculada na televisão, no rádio e nas redes sociais. Vamos ouvir?
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3: Para falar sobre as bets e o impacto na saúde de quem joga, conversamos com Marcelo Quimatti, diretor do Departamento de Saúde Mental, Álcool e Outras Drogas do Ministério da Saúde. Vamos ouvir.
2: A gente conversa agora com Marcelo Quimatti, diretor de Saúde Mental, Álcool e Outras Drogas do Ministério da Saúde, para falar sobre saúde e apostas eletrônicas, as famosas bets. Muito obrigado, Marcelo, pela sua presença aqui na Voz do Brasil.
6: É um grande prazer e muito obrigado pelo convite.
2: Marcelo, para começar, o fato de uma pessoa realizar apostas já é considerado um vício ou existem etapas? Quando é que passa a ser realmente um problema?
6: Não, o fato de jogar ele não é propriamente um problema e muito menos um problema de saúde mental. A questão é que não existe um limite em que a gente pode dizer esta forma de jogar ela é absolutamente segura. E a pessoa ela migra muito rápido de um jogo que ele acontece por lazer exclusivamente para um jogo que ele acontece de uma forma compulsiva e que traz vários problemas associados tanto à saúde mental quanto à saúde financeira.
7: Agora, uma pessoa viciada em bets, Marcelo, ela consegue reconhecer o próprio vício? E como você disse aí, existe uma forma segura de se apostar em bet?
6: Não existe uma forma segura. Existe todo um processo que dá a relação da pessoa com uma plataforma ou com um jogo, que ela se modifica muito rápido. Normalmente, quando uma pessoa ela começa a jogar, ela começa a fazer isso por lazer, ainda que existam pessoas que elas começam a jogar como uma forma de aumentar os ganhos mensais. Esta forma, essa segunda forma, ela é particularmente muito perigosa e é muito difícil que uma pessoa que ela entre numa plataforma de jogos com essa intenção, ela não desenvolva problemas. Quando uma pessoa começa a jogar, tanto mesmo que seja uma situação de lazer, ela num primeiro momento em que ela joga, ela começa a ganhar. Ela ganha porque existe um mecanismo dentro de uma plataforma que ela estipula a partir de um algoritmo que ela tem que ter pequenos ganhos para que ela se mantenha dentro daquela plataforma jogando. Porque do ponto de vista neurobiológico, um pequeno ganho que a pessoa tem dentro de uma plataforma tem um efeito cerebral muito parecido com um grande ganho. Então a pessoa ela tem uma sensação de que ela está no controle, que ela está ganhando com aquilo, e quando ela coloca dentro de uma planilha ou vê depois de uma hora, duas horas de jogo, quanto que ela ganhou e perdeu, ela realmente perdeu. Então, e daí neste momento, ela continua jogando de uma forma compulsiva por um lado, porque aqueles ganhos elas trouxeram prazer para ela, mas por outro lado, porque ela começa a correr atrás de um prejuízo do que ela teve. Aí quando esse processo está desencadeado, é muito perigoso e a pessoa ela tende a ter impactos muito importantes dentro tanto da saúde mental quanto da saúde financeira.
2: Você falou saúde financeira, né? E a saúde mental, quais são os impactos mais comuns que a gente vê dentro da pessoa, para a vida familiar, no trabalho, como é que acontece?
6: Então, do ponto de vista da saúde mental especificamente, do ponto de vista epidemiológico, existe uma associação, que não é uma associação só que é feita em estudos no Brasil, mas na literatura internacional, que eles apontam que existe uma incidência muito maior de transtornos de humor, como transtornos depressivos, transtornos de ansiedade, entre pessoas que jogam, e principalmente aquelas que desenvolvem algum tipo de jogo patológico. Nós temos também várias outras dependências a álcool e outras drogas, que eles também estão associados ao jogo compulsivo. E existe, por exemplo, uma taxa de suicídio que ela é 5 vezes maior do que a população em geral entre pessoas que desenvolvem problemas com jogos e apostas.
7: Agora, qual deve ser o primeiro passo para a pessoa que reconhece esse vício em bets? E existe essa ajuda no Sistema Único de Saúde?
6: Sim, como você havia perguntado, existe uma dificuldade de identificação de quando isso se torna um problema. Dentro, em saúde mental, a gente tem 2 parâmetros que eles são bastante importantes para definir algum tipo de dependência, que é o primeiro, quando uma pessoa ela deixa de fazer outras coisas ou quando aquilo tem um impacto no cotidiano dela. Aquilo tem um impacto no cotidiano da pessoa, normalmente é difícil de mensurar, principalmente quando alguma coisa ela não é criminalizada. Então ela tende a naturalizar aquela prática que ela desenvolve. Dentro de saúde mental é muito importante que a pessoa ela ouça as pessoas que estão ao redor, que elas normalmente têm uma sensibilidade muito maior e muito mais apurada para identificar diferenças e mudanças no padrão do cotidiano. Então, se por exemplo a pessoa é casada e o cônjuge fala assim, olha, você está jogando demais, você está com um problema, escute essa pessoa, porque muito provavelmente você está com um problema sim. E aí o Sistema Único de Saúde, ele está passando por um processo de qualificação em relação a cuidado de pessoas com problemas com jogos e apostas, é uma qualificação necessária porque esse é um fenômeno novo e que do ponto de vista epidemiológico cresceu muito rápido ao longo dos últimos anos, e existe um desenvolvimento de uma plataforma de acesso a cuidado com acesso digital através do Meu SUS Digital para pessoas que têm problemas com jogos e apostas, e que funciona. Foi muito importante a gente desenvolver esse tipo de estratégia na medida em que as pessoas com jogos e apostas, muito frequentemente elas estão dentro do cotidiano delas, num ambiente digital, e que tem muito mais sentido para elas acessar o cuidado através de uma plataforma digital.
2: E nessa plataforma digital que existe, é possível ver se você tem problema, se você não tem, se alguém falou, olha, eu acho que você está com problema. Aí você pode nessa plataforma, dentro do Meu SUS Digital, para poder ver, identificar, né?
6: Sim, existe uma testagem que ela tem uma sensibilidade e uma especificidade acima de 90%. A partir dessa testagem, a pessoa ela é encaminhada para uma outra plataforma, um qual ela vai receber atendimento, e aí ela vai ter um processo de acolhimento, de avaliação, e a partir daí é desenvolvendo um plano terapêutico para ela.
7: Agora, existe uma plataforma de autoexclusão para as pessoas que não querem mais jogar. Como é que funciona essa plataforma e para quem ela é direcionada?
6: Não, ela é fundamental. É fundamental porque, como se trata de um problema e que uma vez instalado a pessoa ela continua utilizando plataformas de uma forma compulsiva, a plataforma de autoexclusão é uma estratégia na qual ela para de receber propaganda, ela para de não tem acesso às plataformas de jogos através de um acesso que dá pelo GovBR e que ela se cadastra dentro dessa plataforma de autoexclusão. Dentro dessa plataforma de autoexclusão existe já orientações em relação a como ela procura cuidado na área de saúde mental, e nós temos identificado que mais de 30% das pessoas que se autoexcluem identificam que já apresentam algum tipo de problema de saúde mental relacionado aos jogos e apostas.
2: Quando você se autoexclui, o que acontece?
6: você não consegue acessar plataformas de jogos e você não recebe propagandas relacionadas a jogos e apostas a essas plataformas.
2: E só eu posso fazer? Um parente, alguém que vê que eu tenho problemas, pode fazer isso pela pessoa?
6: Sim, o acesso é através do CPF e através do SOGOV.
2: Ah, então se eu ver que um familiar precisa disso, eu posso ir lá colocar o CPF dele e auto-excluí-lo dessas plataformas?
6: Sim, mas de qualquer forma, a intervenção da família é muito importante que ela se dê de uma forma pactuada junto com o usuário, porque é muito importante que a família seja próxima no sentido de apoiar qualquer tipo de intervenção na área de saúde. E a plataforma de autoexclusão é bastante importante, mas quando ela está associada a um problema relacionado à saúde mental, é muito importante que a isso se some uma procura de cuidado.
7: Então, e uma vez feita essa autoexclusão, não tem como sair.
6: Existem algumas modalidades em que a pessoa é excluída por um mês, dois meses, seis meses ou por um tempo indeterminado. Então isso vai variar de acordo com a modalidade que a pessoa escolhe ela ser auto-excluída.
2: Então, só para destacar que esse vício é um problema, sim, de saúde mental, para as pessoas estarem de olho, a família sabe, olha, não é uma brincadeira, é um vício, é um problema de saúde pública.
6: Não, e é um problema de saúde pública bastante importante. Ao longo desses últimos anos, a gente teve um aumento de procura na área da rede de atenção psicossocial de quase 150%, um aumento ao longo desses últimos anos, e com alguns meses, né, do desenvolvimento de ações de acesso digital ao cuidado, a gente teve uma procura gigantesca ao longo dos últimos meses. Então, de fato, é um problema de saúde pública, é um problema que ele teve um crescimento bastante importante durante os últimos anos, ele se acentua muito durante o período da pandemia e se trata, de fato, de um fenômeno novo que ele tem que ter uma atenção no campo da saúde mental.
7: Tá certo, então. Nós conversamos com o Marcelo Quimatti, que é diretor de saúde mental, álcool e outras drogas do Ministério da Saúde. Marcelo, muito obrigado pela presença aqui na Voz do Brasil.
6: Muito obrigado o convite, foi um prazer estar aqui.
2: Você que é usuário do gov.br, sabia que já pode aumentar os níveis da sua conta para ter mais segurança e acesso a serviços?
3: A conta gov.br possui os níveis bronze, prata e ouro. Cada um deles determina os tipos de serviços disponíveis e o grau de proteção.
2: E com alguns passos, você pode avançar para o nível ouro, o mais completo e seguro. Saiba como fazer na reportagem de Carlos Oliveira.
8: Aumentar o nível da conta GovBR amplia a segurança e a quantidade de serviços que podem ser acessados na plataforma. O nível mais completo é o ouro, o segundo é o prata e o bronze é o mais básico. Se sua conta GovBR for bronze ou prata, você pode subir para o nível ouro. Isso leva alguns minutos e deixa sua conta bem mais protegida contra fraudes e golpes. O diretor do Departamento de Identidade Digital da Secretaria de Governo Digital do Ministério da Gestão, Hudson Mesquita, detalha um dos caminhos para aumentar o nível de sua conta GovBR.
9: Uma das opções para fazer isso é pelo aplicativo GovBR. Para baixar é só ir na sua loja de aplicativos, por exemplo, a Play Store ou App Store, fazer o download e instalar o aplicativo. Na verdade, com o app GovBR, a navegação na plataforma GovBR como um todo fica muito mais fácil.
8: Aí, logo na parte de cima do aplicativo GovBR, tem o botão Ver Nível. Quando você clicar nesse botão, vai aparecer o nível de sua conta e a opção Aumentar Nível da Conta. Se o seu nível não for ouro, você clica e vai seguindo o passo a passo. Uma das tarefas é o reconhecimento facial. Ao final do processo, você passa a ter a conta ouro. Um jeito ainda mais fácil é usar a Carteira de Identidade Nacional, a SIM. Se você já tirou a sua, quando abrir o aplicativo GovBR para aumentar o nível, selecione a opção de fazer isso por meio da SIM. Você usa o aplicativo GovBR para ler o código QR que fica na sua carteira de identidade nacional. Depois, é só seguir o passo a passo até concluir tudo. Com o nível ouro, é possível habilitar a autenticação da sua conta GovBR em duas etapas. Isso deixa a sua conta ainda mais protegida. E para assinar os seus documentos no GovBR, só é possível se você tiver o nível prata ou ouro. Para saber mais sobre os níveis da conta GovBR, acesse o site gov.br/conta. Reportagem Carlos Oliveira.
3: início do inverno, marcado por tempo seco na maior parte do país, contribuiu para o desenvolvimento da safra no Brasil.
2: Por outro lado, o excesso de chuvas que atinge o Rio Grande do Sul pode trazer prejuízos para as plantações. A análise é da Conab.
10: O clima favoreceu o desenvolvimento das lavouras e o avanço da colheita na maior parte do país em julho, mas o excesso de chuvas no sul e a falta de umidade em algumas áreas do Nordeste e do Centro-Oeste mostram que os efeitos sobre as plantações variam conforme a região e a cultura. É o que mostra o boletim divulgado pela Companhia Nacional de Abastecimento. A diretora de Política Agrícola e Informações da Conab, Nayara Andreoli Bittencourt, destaca os principais pontos do levantamento.
11: Entre 1º e 21 de julho, os maiores volumes de chuva ficaram concentrados em parte das regiões norte e sul e também no leste e no nordeste. Na maior parte do país predominou o tempo seco, e isso foi favorável, porque ajudou a maturação e a colheita do algodão e também do milho na segunda safra.
10: A diretora da Conab, Nayara Bittencourt, também explica que no sul a umidade ajudou as lavouras de inverno, mas as chuvas mais intensas trouxeram pontos de atenção no Rio Grande do Sul. Já no Nordeste, a falta de água no solo afetou áreas de feijão e de milho, cultivado na terceira safra.
11: No Rio Grande do Sul, as chuvas intensas do final do período podem ter causado danos localizados por enxurrada, alagamento e também lixiviação de nutrientes. A lixiviação é quando o excesso de água leva embora o nutriente do solo e reduz a fertilidade.
10: Já o algodão e o milho foram beneficiados pela falta de chuvas nas regiões Centro-Oeste e Sudeste, diferente do que ocorreu no Mato Grosso do Sul. O tempo firme prejudicou o desenvolvimento das lavouras de trigo. Para acompanhar essas mudanças, a Conab também analisa índices de vegetação obtidos por imagens de satélite. Eles ajudam a identificar o vigor das plantas e comparar o desenvolvimento das lavouras ao longo do tempo. Reportagem Pablo Mundim.
3: Pela primeira vez, pesquisadores da Amazônia sequenciaram o genoma do açaí, um dos frutos mais representativos da economia da região norte.
2: Essa técnica fornece um mapa genético do fruto, permitindo identificar os genes responsáveis por características como produtividade e resistência a doenças.
3: Isso contribui para o desenvolvimento de espécies mais adaptáveis, produtivas e resistentes.
2: Além de abrir novas oportunidades para a indústria e a pesquisa científica.
12: Todos os dias, em uma fábrica na Flórida, toneladas de polpa do açaí amazônico são transformadas em alimentos energéticos prontos para o consumo. A produção é resultado de um trabalho que começou há mais de 10 anos, quando Débora Saraiva e o marido resolveram levar o sabor original do Brasil para o mercado norte-americano. Segundo a empresária, o açaí é reconhecido lá fora como um superalimento.
13: Existe uma infinidade de possibilidades no uso do açaí, não só no mercado alimentício, mas também na parte cosmética. Então, cada vez mais eu percebo que as pessoas têm conhecimento do fruto. Sabem que é um fruto poderoso, um fruto rico em nutrientes.
12: O fruto da Amazônia ultrapassou as fronteiras geográficas e também da ciência. Pesquisadores sequenciaram pela primeira vez o genoma do açaí. O trabalho é resultado de uma parceria entre a Embrapa e pesquisadores da Universidade Federal do Pará. O professor Rafael Baraúna, do Instituto de Ciências Biológicas da UFPA, explica quais as contribuições que esse estudo vai trazer.
14: A gente passa conhecer todo o funcionamento fisiológico daquela planta, e aí entra, por exemplo, o melhoramento genético. Cada variante daquela do açaí podem ter características específicas, como, por exemplo, melhor produtividade, maior polpa do fruto, maior resistência à seca, maior resistência à praga, maior altura e, enfim, diversas outras possibilidades.
12: A coautora do estudo e pesquisadora da Embrapa Amazônia Oriental, Elisa Moura, alia que o conhecimento do genoma é um importante ponto de partida para identificar os genes relacionados a características desejáveis da planta.
15: Tem várias aplicações agora que a gente vai poder utilizar com o genoma e poder avançar em pesquisas variadas. Eu vou poder, ainda na fase de muda, identificar plantas que produzem frutos menores, que produzem mais rápido.
12: O estudo reuniu uma equipe de 14 cientistas brasileiros e contou com financiamento da Fundação Amazônia de Amparo e Estudos e Pesquisas e do Conselho Nacional de Desenvolvimento Científico e Tecnológico. Reportagem Gabriela Noronha.
3: Instalação instalação de sistemas de bombeamento, compra de ração, de motor para embarcação, gelo, combustível.
2: São muitos os gastos e investimentos necessários para viver da pesca no país.
3: Uma ferramenta de cálculo pode ajudar esses profissionais a encontrar crédito para negócio.
16: Por meio do preenchimento de algumas informações básicas, pescadores e aquicultores podem fazer simulações para encontrar linhas de crédito compatíveis com seu perfil. É para isso que foi criada a ferramenta de cálculo do crédito do Programa Nacional de Fortalecimento da Agricultura Familiar, Pronaf Azul. Significa mais renda para quem tira o sustento das águas e mais alimento de qualidade para os brasileiros, como destacou Clécio Nerbi, coordenador-geral de infraestrutura e fomento do Ministério da Pesca e Aquicultura.
17: Uma iniciativa que conecta pescadores artesanais e aquicultores familiares ao crédito rural.
16: Além de atender aos produtores, a ferramenta também pode ser utilizada por técnicos de assistência técnica, extensão rural e pesqueira, cooperativas, colônias de pescadores, associações e outras organizações que prestam orientação sobre o acesso ao crédito rural. São 3 linhas disponíveis, voltadas para diferentes objetivos e faixas de renda, como exemplificou o Clécio Nerbi, do Ministério da Pesca e Aquicultura.
17: Ele funciona como uma ponte inteligente, direcionando o pescador ou aquicultor para a linha de crédito que melhor se encaixe na sua necessidade.
16: Vale lembrar que a simulação tem caráter informativo e não substitui a análise realizada pelas instituições financeiras, nem representa aprovação ou garantia de contratação do crédito. O endereço para acessar a ferramenta é simuladorpronaf.mda.gov.br. Reportagem Natália Cosli.
2: E essas foram as notícias do governo federal.
3: Uma realização da Secretaria de Comunicação Social da Presidência da República.
2: Com produção da empresa Brasil de Comunicação.
3: Fique agora com as notícias do Poder Judiciário e do Congresso Nacional. Boa noite.
2: Boa noite para você e até amanhã.
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20: STF autoriza a plataforma Buser a operar fretamento de ônibus por aplicativo no Paraná. STJ nega seguimento a recurso que pretendia levar discussão sobre caso do ex-jogador Robinho ao Supremo. Empresa de call center é condenada por não impedir atos obscenos no ambiente de trabalho. Boa noite, eu sou Marcela Luiza. O Supremo Tribunal Federal liberou os serviços da Buser no Paraná. A decisão liminar do ministro Nunes Marques derruba a proibição imposta pela Justiça Federal no sul do país, até que o Supremo julgue o recurso do caso. Carolina Chaves.
21: No STF, a Buser alegou que é apenas uma plataforma digital que conecta passageiros a empresas autorizadas e que a proibição fere o entendimento do Supremo sobre o uso de tecnologia no mercado. Para o relator, proibir a atuação da plataforma prejudicaria usuários e empresas parceiras. A liminar concede a liberação imediata das atividades no Paraná, mas a decisão, que já está valendo, deve passar por referendo do plenário do STF.
20: Vice-presidente do STJ, ministro Luiz Felipe Salomão, nega seguimento a recurso extraordinário do ex-jogador Robinho. O objetivo era levar ao Supremo Tribunal Federal a discussão sobre a decisão que reconheceu a validade no Brasil da sentença italiana que condenou o atleta por estupro coletivo.

0: Julgou a sentença da justiça italiana que o condenou a 9 anos de prisão por estupro coletivo cometido naquele país em 2013 e aceitou a transferência da execução da pena ao Brasil com o cumprimento imediato.
1: Empresa de call center é condenada por não impedir atos obscenos no ambiente de trabalho. A vítima já havia formalizado 14 denúncias. Marla Lacerda.
2: Atendente de call center deve receber indenização de R$5.000 por assédio sexual. O TST manteve a decisão que havia condenado a empresa por entender que ficou comprovada a omissão diante das situações vividas pela trabalhadora. O relator do caso na terceira turma, o ministro Maurício Godinho Delgado, observou que apenas um episódio já é suficiente para caracterizar o assédio, quando ele gera constrangimento ou abalo psicológico à vítima.
1: De 3 a 9 de agosto, o TSE promove a Semana Nacional do Sistema Eletrônico de Votação. Juliana Cariri.
3: A semana vai ter eixos temáticos para aproximar a justiça eleitoral de cidadãs e cidadãos. O primeiro tema é o sistema eletrônico por dentro, com a abertura da urna eletrônica em uma escola de Brasília. 2 dias vão ser dedicados ao combate à desinformação, com o eixo Viralizou, fatos e boatos sobre a urna. Há ainda os eixos Avanço no Sistema Eletrônico de Votação, Caminho do Voto e Como Votar. Cada tema vai ter uma ação específica, como uma exposição no Senado Federal e visitas de estudantes ao Museu do Voto, na sede do TSE.
1: Justiça Federal recebe denúncia do MPF contra 4 acusados de garimpo ilegal em Parque Nacional no Amazonas. Vanessa Pereira.
4: Segundo a denúncia, a extração clandestina de cassiterita destruiu ao menos 39 hectares de floresta e atingiu 4.800 quilômetros de cursos d'água no Parque Nacional Mapinguari, em Lábrea, no Amazonas. A cassiterita é a principal fonte de estanho, metal usado na fabricação de latas de comida, telas de celular, peças de carro e ligas metálicas. Os réus vão responder pelos crimes de usurpação de bem da União, extração ilegal de recursos minerais e dano direto à unidade de conservação.
1: 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Uma boa noite e até amanhã.
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1: Eu sou Paula Groba.
2: E eu sou Ricardo Nakaoka.
1: E estes são os destaques de hoje do Jornal do Senado, que começa agora.
2: Fim da taxa das blusinhas divide parlamentares e depende de votação do Congresso.
1: Participação das mulheres na política mobiliza iniciativas no Senado.
2: Governo veta a inclusão de zootecnistas na lei do piso salarial.
1: Boa noite.
2: Boa noite.
1: A decisão do governo de acabar com a chamada taxa das blusinhas ainda precisa do aval do Congresso. A medida provisória que elimina o imposto de importação sobre compras internacionais de até $50 deve ser votada até o dia 22 de setembro para continuar em vigor.
2: O texto, que ainda divide opiniões no Congresso, está entre as 32 medidas provisórias que aguardam a análise dos parlamentares. Os detalhes com a repórter Marcela Diniz.
3: Entre os parlamentares, a medida provisória que permite zerar o imposto de importação para compras internacionais de até $50 divide opiniões. Com o argumento de que a MP cria concorrência desleal com a produção nacional, o senador Isalci Lucas, do PL do Distrito Federal, apresentou emenda para restabelecer a isonomia tributária. Para o líder da oposição no Congresso, o fim da taxa das blusinhas prejudica a geração de emprego e renda no Brasil.
4: É como se o Brasil estivesse financiando a produção e a geração de emprego em outros países, enquanto a nossa indústria, o nosso varejo, perde espaço.
3: O senador Fernando Dueire, do PSD de Pernambuco, também defende a manutenção da taxa das blusinhas. Ele apresentou emendas com esse objetivo e para definir prazo mínimo de 90 dias para entrada em vigor de mudanças nas alíquotas do imposto de importação em remessas internacionais. O objetivo, segundo ele, é dar tempo de adaptação

0: aos setores da economia impactados por essas alterações.
1: Promove previsibilidade, segurança jurídica e estabilidade regulatória. Empresas, produtores, comerciantes, plataformas digitais e consumidores precisam de regras claras e tempo razoável para adaptação.
0: A chamada taxa das blusinhas foi criada pelo governo Lula e aprovada pelo Congresso em 2024. Na época, a tributação de 20% nas compras em sites internacionais foi defendida tanto para dar um up na arrecadação quanto para proteger o varejo nacional. O senador Jax Wagner, do PT da Bahia, que defende a medida provisória, diz que o governo reavaliou o cenário.
2: No caso das blusinhas, desde a criação dela, proposta na época pelo Ministério da Fazenda, houve uma controvérsia muito grande dentro do próprio governo. E aí se limitou até esses $50. Na minha opinião, pela avaliação que o governo fez, a arrecadação não foi tão significativa quanto se imaginava. E prejuízo, principalmente para as famílias mais humildes do ponto de vista financeiro, ou seja, que não tem tanto poder aquisitivo, foi muito grande.
0: Além do fim da taxa das blusinhas, o Congresso tem em pauta outras 31 medidas provisórias, como a do novo Desenrola Brasil, programa de renegociação de dívidas populares, as que reforçam as ações de proteção aos setores da economia brasileira prejudicados pelo tarifaço imposto pelos Estados Unidos e as MPs editadas pelo governo para regular o mercado de combustíveis afetado por conflitos no Oriente Médio.
3: E o Brasil pode ganhar uma política nacional para fortalecer a indústria de motores.
4: A proposta, que está pronta para a votação final no Senado, prevê incentivos à fabricação no país, à inovação tecnológica, à qualificação de mão de obra e à instalação de fábricas em regiões menos industrializadas. Mais informações com o repórter Márcio Maturana.
5: Com o fim do recesso parlamentar, a Comissão de Infraestrutura pode votar a criação da Política Nacional de Incentivo à Fabricação de Motores. A análise do projeto foi iniciada antes do recesso, mas a energia elétrica caiu no momento em que o resultado ia ser revelado no painel eletrônico. O objetivo da proposta é estimular a inovação tecnológica, qualificar trabalhadores e incentivar a instalação de fábricas em regiões menos industrializadas. O texto foi elogiado pelo relator Laércio Oliveira, do PP de Sergipe.
6: O projeto acerta ao incentivar investimentos em pesquisa, desenvolvimento, inovação voltados a motores mais sustentáveis, especialmente aqueles compatíveis com biocombustíveis, hidrogênio e outras alternativas energéticas nas quais o Brasil possui vantagens comparativas relevantes.
5: Se for aprovado pela Comissão de Infraestrutura, o projeto segue direto para a Câmara dos Deputados.
3: O projeto que estendia o piso salarial aos zootecnistas foi vetado integralmente pela Presidência da República.
4: O governo alega que a proposta descumpre as regras da responsabilidade fiscal. Agora o veto será analisado pelo Congresso Nacional. Repórter Douglas Castilho.
7: O Poder Executivo justificou a decisão apontando que o texto criaria novas despesas obrigatórias para órgãos públicos federais, estaduais e municipais que empregam esses profissionais, sem apresentar os estudos de impacto financeiro exigidos por lei. Além disso, a Constituição Federal prevê que a criação de despesas obrigatórias não pode ser realizada sem a indicação da origem dos recursos para pagar os novos gastos. O autor do projeto, o senador Zequinha Marinho, do Podemos do Pará, falou da importância da iniciativa no momento de sua aprovação pela Comissão de Assuntos Sociais.
8: O zootecnista é responsável pela questão do manejo animal, pela questão da nutrição animal, pela questão ambiental. Então é um profissional extremamente importante para um país como o Brasil, que tem um rebanho aí de mais ou menos de 234 milhões de cabeças de gado, sem falar em outras espécies que também não são pequenas.
7: Agora, o Congresso Nacional deverá avaliar a decisão do Executivo em sessão conjunta da Câmara dos Deputados e do Senado. Para um veto do presidente da República ser derrubado, é preciso o voto de, no mínimo, 257 deputados federais e 41 senadores.
3: Faltam pouco mais de 2 meses para as eleições e as mulheres continuam sendo a maioria do eleitorado brasileiro. Segundo o Tribunal Superior Eleitoral, elas representam 52,8% das pessoas aptas a votar nas eleições de outubro.
4: Mas embora sejam maioria nas urnas, as mulheres ainda ocupam poucos espaços nos cargos eletivos. Para mudar esse cenário, o Senado tem debatido e apresentado iniciativas para ampliar a participação feminina na política. Ouça mais na reportagem de Yasmin Rodrigues. Rodrigues.
9: De acordo com o TSE, mais de 83 milhões de eleitoras estão aptas a irem às urnas em outubro deste ano, número que representa 52,8% do total de votantes. Apesar dessa predominância, elas ainda ocupam uma parcela reduzida dos cargos eletivos no país. No Senado, por exemplo, das 81 cadeiras, apenas 15 são ocupadas por mulheres. Para mudar essa realidade, nos últimos anos, o Senado tem discutido e aprovado medidas voltadas ao fortalecimento da participação política feminina e ao enfrentamento da violência política de gênero. Apesar das discussões, a senadora Leila Barros, do PDT do Distrito Federal, destaca que a presença das mulheres nos espaços de decisão ainda precisa avançar.
10: Você começa a entender que muitas vezes esse espaço, muitas vezes é negado pelo próprio corporativismo do ambiente. Então, assim, nós sabemos que esses desafios, eles não serão superados numa legislatura ou em duas ou três legislaturas. É um trabalho diário.
9: Na avaliação da senadora Zenaide Maia, do PSD do Rio Grande do Norte, ampliar a participação feminina nos mandatos eletivos é um passo importante.
11: Por isso que precisamos de mais mulheres para poder estarmos presentes em todas essas comissões. Porque eu digo sempre para mulheres, por que vir para a política? Porque se faz necessário, porque é nesse Congresso Nacional que é quem decide o seu salário. Aqui decide com quantas horas homens e mulheres desse país vão trabalhar.
9: No Senado, o tema tem recebido atenção por meio da atuação da Procuradoria Especial da Mulher, de sessões temáticas e da análise de propostas voltadas ao aumento da representação feminina. Entre as iniciativas debatidas estão medidas para ampliar a participação das mulheres nos espaços de liderança do parlamento, fortalecer o financiamento de campanhas e combater a violência política de gênero, considerado um dos principais obstáculos para a permanência das mulheres na vida pública.
3: E a tecnologia também tem ajudado os eleitores. O e-Título, aplicativo gratuito da Justiça Eleitoral, permite consultar o local de votação, emitir certidões, justificar a ausência às urnas e, para quem tem biometria cadastrada, substitui o documento de identificação no momento do voto.
4: Além do e-título, são aceitos para votar nas eleições gerais de 2026 documentos com foto, como carteira de identidade ou identidade social, carteira nacional de habilitação, passaporte, carteira de trabalho, certificado de reservista e carteira de categoria profissional reconhecida por lei. Edição de Paula Groba e trabalhos técnicos de Eliseu Caires, o Jornal do Senado fica por aqui. Acompanhe agora as notícias da Câmara dos Deputados. Boa noite.
3: Boa noite e até amanhã.
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13: Comissão aprova mudanças na Política Nacional de Mobilidade Urbana.
14: Proposta em discussão amplia autonomia de paciente em fase terminal.
13: Avança projeto que protege idoso contra crimes de natureza financeira.
15: Boa noite. Comissão aprova medidas para a proteção de idosos contra fraudes financeiras. A repórter Maria Neves explica quais são as novas medidas.
16: A Comissão de Defesa dos Direitos da Pessoa Idosa da Câmara dos Deputados aprovou proposta com medidas para combater a violência financeira contra idosos. O projeto determina expressamente que o Fundo da Pessoa Idosa deverá financiar ações, campanhas e outras iniciativas voltadas à prevenção, combate, responsabilização e reparação de danos decorrentes de práticas lesivas ao patrimônio de maiores de 60 anos. Atualmente, a lei que criou o fundo diz apenas que o Conselho Nacional dos Direitos da Pessoa Idosa deve dar prioridade a projetos que, entre outras medidas, promovam a educação financeira de pessoas idosas. O texto aprovado também prevê penas para quem cometer crimes financeiros contra idosos. Pela proposta, o infrator ficará sujeito à reclusão de 4 a 8 anos e multa. Se quem cometeu a fraude tiver com o idoso relação contratual, familiar ou profissional que envolva confiança, a punição será maior. Sobe para reclusão de 5 a 10 anos mais multa. Na opinião da relatora, a deputada Flávia Moraes, do PDT de Goiás, prever punição severa é mais uma forma de proteger o idoso que muitas vezes é vítima da própria família.
17: Quando você fala do endividamento geral da população, a gente sabe que essa ocorrência ela vai estourar muitas vezes ali, é na aposentadoria do idoso da família, é ali que vai muitas vezes ser buscado ali o pagamento dessas dívidas da família, né? Então é preciso preservar isso, trazer aí uma proteção do Estado para que esse nosso idoso possa garantir a sua alimentação, a sua dignidade, seus medicamentos, para que ele não possa aí passar privações.
16: Ao apresentar o projeto original, o deputado Marcos Tavares, do PDT do Rio de Janeiro, ressaltou que a violência patrimonial e financeira está entre as três formas mais comuns de agressões contra idosos. O Serviço Nacional de Denúncias de Violações de Direitos Humanos, o Disque 100, registrou em 2024 mais de 72 mil fraudes financeiras contra pessoas acima de 60 anos. Pela proposta aprovada, todas as instituições financeiras ficam proibidas de conceder empréstimos a idosos somente por meio virtual. Maiores de 60 anos só poderão contrair financiamento com assinatura de contrato em papel. A deputada Flávia Moraes explica que o Estatuto da Pessoa Idosa prevê que pessoa acima de 60 anos pode comprometer no máximo 30% da renda com dívidas. No entanto, segundo ressalta, as instituições financeiras não respeitam esse limite com a concessão de empréstimos e mais empréstimos que deixam o idoso sem recursos sequer para subsistência. O texto determina também que o Fundo Nacional da Pessoa Idosa deve financiar o desenvolvimento de tecnologias assistidas voltadas a pessoas idosas. Na opinião de Flávia Moraes, essa medida é importante porque hoje as plataformas podem identificar as fraudes e alertar as pessoas idosas, que com conhecimento adequado das tecnologias são capazes de se defender dos golpes. O projeto será votado pelo plenário, mas antes precisa passar pela análise das comissões de Finanças e Tributação e de Constituição e Justiça. Da Rádio Câmara de Brasília, Maria Neves.
12: Segurança Pública.
13: Baleia Rossi, do MDB de São Paulo, apresentou o projeto que aumenta as penas para crimes contra a paz pública, como incitação ao crime, apologia ao crime e associação criminosa quando forem cometidos pela internet.
15: A proposta também prevê punições mais severas quando os crimes tiverem como alvo mulheres. De acordo com o deputado, o objetivo é adequar a legislação ao ambiente digital e reforçar o combate à violência de gênero.
12: Relações Exteriores.
13: A Comissão de Educação da Câmara aprovou a criação do Dia Nacional da Retratação aos Imigrantes Japoneses, devido à perseguição e discriminação ocorrida no Brasil durante e após a Segunda Guerra Mundial. O repórter Luiz Cláudio Canuto explica o contexto da proposta.
18: A Comissão de Educação da Câmara aprovou o projeto que institui o Dia Nacional da Retratação aos Imigrantes Japoneses. Os deputados seguiram a recomendação do relator, deputado Ismael, do PL de Santa Catarina, e aprovou o projeto do deputado Luiz Nishimori, do PSD do Paraná. O Dia da Retratação deve ser celebrado anualmente em 25 de julho. A proposta também inclui a data no calendário escolar brasileiro para que haja atividades educativas com reflexão sobre a xenofobia e a valorização da cultura japonesa. Segundo Nishimori, além do reconhecimento histórico, a proposta representa um passo relevante na promoção de uma educação que valorize a diversidade cultural.
19: Além disso, fortalece a educação ao incluir o tema no calendário escolar, incentivando a reflexão, a memória histórica e a formação de cidadãos mais conscientes e respeitosos com a diversidade. Durante e após a Segunda Guerra Mundial, houve forte perseguição, discriminação e violação dos direitos. A criação da data tem justamente o objetivo de combater preconceitos e estereótipos ainda existentes, reforçando a importância da conscientização.
18: A imigração japonesa no Brasil teve início em 1908, quando famílias chegaram ao país em busca de prosperidade nas lavouras de café em São Paulo e no Paraná. Atualmente, cerca de 2,5 milhões de japoneses e descendentes vivem no Brasil e compõem a maior população de origem japonesa fora do Japão. O projeto que cria o Dia Nacional da Retratação aos Imigrantes Japoneses está na Comissão de Direitos Humanos e precisa passar também pela Comissão de Constituição e Justiça antes de seguir para o Senado Federal. Da Rádio Câmara de Brasília, Luiz Cláudio Canuto.
12: Esporte.
15: Rodrigo Gambale, do Podemos de São Paulo, apresentou o projeto que cria o programa Atleta Nota 10 para ampliar o acesso de estudantes atletas da rede pública ao ensino superior privado. A proposta prevê bolsas de estudo em instituições que aderirem à iniciativa.
13: O texto de Rodrigo Gambale exige bom desempenho acadêmico, frequência escolar e participação em competições para a concessão e manutenção do benefício. A proposta também cria um selo de reconhecimento para as universidades que incentivarem o esporte.
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12: Eleições.
15: Seminário na Câmara defende reserva de cadeiras para consolidar presença feminina na política brasileira. A repórter Noelle Nobre acompanhou o debate.
21: A Secretaria da Mulher da Câmara dos Deputados realizou um seminário para debater os 30 anos da Lei de Cotas de Gênero na política no Brasil, marco da primeira eleição com reserva de gênero em 1996. O consenso entre as participantes foi de que, embora a legislação atual de pelo menos 30% para candidaturas femininas tenha sido um avanço, o país precisa transitar para um modelo de reserva de cadeiras para garantir que as mulheres deixem de ser apenas convidadas nos espaços de poder. A deputada Isa Arruda, do MDB de Pernambuco, do Observatório Nacional da Mulher na Política, destacou que a legislação atual é apenas o começo.
22: As cotas foram os nossos primeiros passos, mas ela não pode ser o nosso teto, ela precisa ser o nosso piso para continuarmos avançando.
21: Reforçando a visão, a deputada Laura Carneiro, do PSD do Rio de Janeiro, uma das coordenadoras da bancada feminina na Câmara, defendeu que o Brasil siga exemplos como o do México, que adota a paridade como regra.
23: Não queremos estar na foto apenas, queremos estar na mesa de decisão.
21: Laura Carneiro lembrou que a dificuldade de captação de recursos e a ausência de reserva de assentos impedem que os 30% de candidaturas se convertam em 30% de eleitas. Hoje, as mulheres ocupam apenas 18% da Câmara. A deputada Érica Hilton, do PSOL de São Paulo, presidente da Comissão de Defesa dos Direitos da Mulher, classificou a atual política de cotas como insuficiente diante dos desafios. Ela denunciou o uso de mulheres como candidaturas laranja para desvio de recursos e criticou as anistias dadas a partidos que descumprem a lei.
0: Isso é um escárnio, isso é um deboche. O que eles estão dizendo é que não existe legislação que dará conta de tapar o buraco da exclusão.
21: A conclusão das palestrantes é que o fortalecimento da democracia brasileira depende de mecanismos que garantam não apenas o direito de disputar, mas o direito de exercer o poder com segurança e autonomia. Da Rádio Câmara de Brasília, Noelle Nobre.
12: Consumidor.
1: Felipe Francischini, do Podemos do Paraná, defende a uniformização da atuação dos PROCONs em todo o país. De acordo com o deputado, a ideia é determinar diretrizes nacionais para padronizar procedimentos e estabelecer prazos comuns de atendimento.
2: Felipe Francischini argumenta que a medida busca reduzir diferenças entre os órgãos de defesa do consumidor nos estados e municípios. O objetivo, segundo ele, é garantir mais previsibilidade, eficiência e tratamento igualitário para consumidores e fornecedores.
12: Desenvolvimento Regional.
1: Comissão aprova projeto que altera a Política Nacional de Mobilidade Urbana.
2: A repórter Júlia Lopes nos conta quais as novas medidas propostas.
6: A Comissão de Desenvolvimento Urbano da Câmara dos Deputados aprovou um projeto de lei que altera a Política Nacional de Mobilidade Urbana. A proposta tem como objetivo incentivar os municípios a elaborarem seus planos de mobilidade. A Política Nacional, criada em 2012, estabelece diretrizes para o planejamento e a gestão do transporte nas cidades brasileiras. Pela lei, municípios com mais de 20 mil habitantes devem elaborar seus planos com prioridade para o transporte público e os meios não motorizados. Segundo o autor do projeto, deputado Rafael Brito, do MDB de Alagoas, apenas 20% das cidades que têm essa obrigação já concluiu o plano de mobilidade, apesar da exigência legal. A proposta prevê medidas como assistência financeira da União para a elaboração dos planos, possibilidade de contrapartida administrativa dos municípios e alinhamento com o Plano Nacional de Redução de Mortes e Lesões no Trânsito. O texto também determina que o repasse de recursos federais fique condicionado à análise dos planos pela Secretaria Nacional de Mobilidade Urbana e à verificação do cumprimento dos requisitos legais. Para o relator da proposta, deputado Hildo Rocha, do MDB do Maranhão, é fundamental a elaboração de planos de mobilidade para o funcionamento das cidades. Mas que essa elaboração pode custar caro para muitos municípios.
24: Grande parte das cidades brasileiras que já deveriam ter seu plano municipal de mobilidade não tem. E isso ocasiona engarrafamento, a falta de um plano de mobilidade ocasiona muitos acidentes, muitos desastres, muitas mortes. E esse plano municipal, ele não é barato. É um plano que custa uma certa quantia, em que muitas das vezes o município não tem, porque o município está endividado, o município tem dificuldade e não tem como fazer. O que nós estamos aqui é de que a União priorize o investimento, pagamento desses planos através de recursos federais e leva-se em consideração vários fatores.
6: Além disso, ele também ressaltou que os planos precisam ser atualizados com frequência. As cidades estão em constante mudança e por isso o planejamento também deve acompanhar essa evolução. Há casos de municípios grandes com planos de mobilidade defasados há mais de 30 anos. A proposta também autoriza o governo federal a credenciar profissionais e empresas para elaborar os planos de mobilidade urbana, desde que cumpram as exigências previstas em lei. O projeto que altera a Política Nacional de Mobilidade Urbana, incluindo novas medidas para auxiliar em planos municipais de mobilidade, segue em análise na Comissão de Constituição e Justiça. Da Rádio Câmara de Brasília, Júlia Lopes.
12: Saúde.
1: Projeto de Luiz Erundina, do PSOL de São Paulo, institui o Dia Nacional de Conscientização sobre o vírus linfotrópico de células T humanas, o HTLV. A proposta prevê campanhas públicas para alertar a população sobre as formas de transmissão, prevenção e a importância do tratamento.
2: O texto de Luiz Erundina também incentiva o combate ao estigma social e a divulgação de centros de atendimento especializado no SUS. A deputada considera que a medida é urgente para enfrentar a desinformação sobre o vírus.
12: Direitos humanos.
1: Projeto que garante mais autonomia a pacientes em fase terminal avança na Câmara. Os detalhes com a repórter Sofia Peçanha.
5: A Comissão de Saúde da Câmara dos Deputados aprovou o projeto que estabelece os direitos de pessoas com doenças graves e em fase final de vida. O texto aprovado cria regras para garantir que esses pacientes possam escolher como querem ser tratados e evitar sofrimento desnecessário com o apoio à família. A proposta garante que pacientes com doenças incuráveis em estágio avançado, com expectativa de vida reduzida, tenham mais autonomia sobre o próprio tratamento. Entre os pontos previstos estão o direito à informação clara sobre a condição de saúde, a participação nas decisões médicas e a possibilidade de recusar procedimentos que apenas prolonguem o sofrimento. O projeto também reforça o acesso aos cuidados paliativos, com foco no alívio da dor, no conforto físico e emocional e no respeito à vontade do paciente, seja no hospital ou em casa. A relatora da proposta na Comissão de Saúde, a deputada Flávia Moraes, destacou que o objetivo é assegurar a dignidade e o princípio da autonomia da vontade.
7: Permite que as pessoas vivam o período final de suas vidas com conforto e autonomia, evitando a obstinação terapêutica e promovendo cuidado integral em ambiente hospitalar ou domiciliar, conforme a vontade do paciente.
5: A medida também trata da segurança jurídica para médicos, pacientes e familiares na tomada de decisões delicadas no fim da vida, como a limitação de tratamentos desproporcionais e o uso de sedação paliativa em casos de sofrimento intenso. Segundo a relatora, a proposta pode reduzir conflitos e trazer mais clareza nesses casos.
7: Contribuirá para garantir segurança jurídica aos pacientes, famílias e profissionais de saúde. Reduzirá conflitos éticos e emocionais no final da vida e fortalecerá uma cultura de cuidado centrada na pessoa e no respeito às suas escolhas.
5: O texto deixa claro que a prática da eutanásia, que é o ato de abreviar a vida de alguém para aliviar sofrimento, continua proibida no Brasil. A proposta permite que o paciente recuse tratamentos e garante o uso de cuidados paliativos, mas sem provocar a morte de forma intencional. O projeto que estabelece os direitos das pessoas em estágio de doença avançada será analisado a seguir pela Comissão de Finanças e Tributação. Da Rádio Câmara de Brasília, Sofia Peçanha.
8: Ciência e tecnologia.
10: Mário Frias, do PL de São Paulo, propõe mudanças no Estatuto Digital da Criança e do Adolescente para proibir mecanismos de censura prévia e garantir a liberdade de expressão. O texto também estabelece que conteúdos considerados lícitos só poderão ser removidos por decisão judicial.
1: Para Mário Frias, o projeto preserva a proteção de crianças e adolescentes contra a exploração sexual e pornografia infantil. Ele disse que a proposta também mantém as regras de combate a crimes na internet e busca garantir mais segurança jurídica para usuários e plataformas digitais.
10: Termina agora o Jornal Câmara dos Deputados, produzido pela Rádio Câmara, com trabalhos técnicos de Wellington Teles e apresentação de Val Monteiro e Márcio Aquilissardi. Uma boa noite para você.
1: A Voz do Brasil volta amanhã. Boa noite.
8: Você ouviu A Voz do Brasil. Boa noite.
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1: 20 horas.
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8: 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Boa noite. Prepare-se. Dentro de alguns instantes, você vai fazer uma viagem ao mundo mágico da música. Algo diferente chega até você. Senhoras e senhores, sejam todos bem-vindos. Porque a partir de agora,
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4: 20:02. Alô você, alô povão da cidade do interior, nossos amigos internautas, sejam bem-vindos, boa noite. Estamos chegando, o programa está começando aqui da sua Talento FM nesta terça-feira, 28 de julho de 2026. Hoje é dia do agricultor, salve, salve agricultor. Deus abençoe nossos amigos agricultores. Hoje é dia mundial de luta contra as hepatites virais.

Muito bem, moçada, vamos que vamos. É, o programa está começando na sua Talento FM. Um grande abraço, pessoal da cidade, do interior, nossos amigos internautas. Sejam bem-vindos. Boa noite. E aí, para você participar do programa, é no 999-1997-52. Manda sua mensagem de áudio, mensagem de texto, que estaremos atendendo você com todo o prazer, com todo carinho, com toda certeza. E hoje é dia do agricultor. O dia do agricultor é comemorado sempre no dia 28, né? No dia 28 de julho. E a data homenageia os profissionais que trabalham com o cultivo de produtos da terra, como frutas, hortaliças e vegetais. O agricultor é um dos principais motores da economia nacional, responsável por produzir alguns dos bens essenciais para o sustento do país.

0: o nosso amigo lavrador, agricultor. O mais importante de suas conquistas é que elas rendam prosperidade e muito mais felicidade por hectare. Parabéns! Construindo com qualidade uma agricultura forte, alimentando o mundo através de uma semeadura, dedicação e cuidado com o solo e com a vida, cultivando amor pelo que faz e orgulhando a todos pelo que produz. Parabéns, agricultor.
1: Obrigado ao homem do campo.
0: Quem prestigia o nascer do sol e produz imensidões para a multidão sobre o verdadeiro valor de um amigo da terra.
1: Superando antigo valor. Obrigado ao homem.
0: O Dia do Agricultor foi criado através do Decreto de Lei número 48.630, de 27 de julho de 1960, em comemoração ao aniversário de 100 anos da fundação da Secretaria de Estado dos Negócios da Agricultura, Comércio e Obras Públicas, em 1860, por Dom Pedro II. O presidente Juscelino Kubitschek foi quem assinou a lei, acreditando a serem os agricultores os principais responsáveis pelo crescimento econômico do Brasil na metade do século XX.

Obrigado ao homem do campo, nossos agricultores, amigos, pecuaristas também, fumicultores também. Quem mais? Lavradores. Nosso abraço. E aí, chegando para cantar para você, para começar o programa, Zé Ramalho. Alô, meu amigo Ricardo. O Ricardo e a Fátima, né? O Ricardo gosta muito de ouvir as músicas do Zé Ramalho. Eternas Ondas. Boa noite.

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2: Boa noite. 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

gente, agora são 20:16 e vamos atender nossos ouvintes agora. Boa noite, tio Cláudio, toque a música Tempo de Piar para todos nós aqui do bar e também para nossa prima Fernanda e o marido dela. Obrigado, um abraço aí, meu sobrinho Roberto.

0: E aqui o Tonico Schneider. Alô, Tonico, boa noite. Manda a música do Amado Batista, Doce Amor e a música Vivendo de Você, pra nós de Rio Azul do Soares. É o Tonico Schneider. E a música do Rick Renner, Onde Anda Você, pra nós de Rio Azul do Soares. É o Tonico. Valeu, Tonico.
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0: Aqui é o Juarez. Alô, Juarez. Boa noite, Juarez.
2: Boa noite, Cláudio Cordeiro. Aqui é o Juarez de Márcio Martim. Tá aqui a música do Milionário Zé Rico, Assino com X. E a outra morena no vestidinho preto.
0: Isso.
2: Beleza? Tudo Nossa. Tranquilo?
0: Tudo tranquilo. Vamos aí com o Assino com X, com o Gilberto e Gilmar, que nós não temos com o Milionário Zé Rico feito, meu amigo. Um abraço aí. Deixa eu ver quem mais participando aqui. Cláudio, toque a música do Porca Véia. Balanço do Bugio, pronto, Schneider, que tá na escuta de Rio Azul de Soares, que assim é seus parça. Muito bem. E aqui Juarez já foi, agora o João Walter dos Santos. Boa noite, Cláudio, peço para rodar a música O Colono, só para ouvir. Walter do Porto Soares. Boa noite, Cláudio, pedindo para rodar a música também Sombra do Arvoredo, só para ouvir. É o Walter de Porto Soares. Valeu, Walter. Aqui o Leonides, né? Diz assim, boa noite, seu Cláudio, estou na escuta, queria ouvir a música Vida Dura com Teodoro Sampaio, tenha uma ótima noite. É o Leonidas quem pede. Muito bem. E aqui nós temos mais participações. Será que é para mim ou foi para o de Deus? Vamos lá. Alô, boa noite.
3: Adenilson, o que teve? Claro, faz janta boa todo dia.
0: O Adenilson já foi embora, foi descansar, né? Então tá só o Cláudio Cordeiro aqui, né? Então, beleza. Então vamos trazendo as músicas aí que pediram no programa. Começando aí, Tempos de Piá com os Quatro Galdérios. Alô, Roberto, alô, pessoal aí do bar, um grande abraço para vocês. Vamos ouvir, então.

0: Obrigado.
1: Muito bem, moçada, muito bem. Vamos aí com a música do... Gilberto e Gilmar, assino com X. Essa aí que nós vamos ouvir, essa.

0: 7:51.
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2: Boa noite.

0: Aê, moçada, vamos que vamos. Agora são 20h52, tá dando uma olhada aqui na clima, tempo. Como é que vai ficar a previsão do tempo para amanhã, quarta-feira, quinta e assim vai, né? Então, na quarta-feira, amanhã, tá marcando somente 1 milímetro de chuva. Então quer dizer que não vai chover, né? A nuvem, chuva, passageira da noite, muitas nuvens, mas o tempo continua firme. E na quinta-feira não tem previsão de chuva. Na quinta-feira só com muitas nuvens durante o dia e períodos de céu nublado à noite com muitas nuvens. Na sexta-feira não tem previsão de chuva, no sábado também não tem. No domingo também não tem, na segunda também não tem, na terça-feira também não tem. Então deve começar a chover um pouquinho, a partir de quarta-feira, né? Tá certo? É a partir de quarta-feira do dia 5. Mas enquanto isso, tempo bom, sem chuva, né? Não tem previsão de chuva aí. Muito bem, atendendo os nossos ouvintes aqui. Eu me dei bem, uma morena e uma loira. Ela fez... Boa noite, Cláudio. Toque a música Homem Chora Cibra para o Tonico Schneider e assina seus parças. Toque a Viuvinha, Cláudio Antônio Vancheschi de Rio Sul de Cima, quem tá pedindo. O Antônio Schneider, o Tonico, tá pedindo a música, um abraço aí para os parceiros e manda todas as músicas para eles. É o Tonico, tá mandando todas as músicas aí para vocês, parceiros. Jaciel Cordeiro, alô Jaciel, boa noite.
1: Boa noite, Cláudio, manda o baile na serra para nós aí.
0: Baile na serra.
1: E JTV é figurado.
0: JTV é figurado, oi também. O senhor Emílio Pchevcheski, fala aí, senhor.
2: Boa noite, seu Cláudio Cordeiro.
0: Boa noite.
2: Aqui é o Emílio de Baspatinga, tudo chique e bacana?
0: Tudo chique e bacana. Ah.
2: Se você conseguir, quero te agradecer a casa que você tocou ontem, o Cavalo Tostado e o baile na Cruzeada. E daí, se você puder achar lá, você toque aquela Não Sou Convencido.
0: Não sou.
2: Eu acho que é com o Júlio de Freitas. Beleza, Cláudio?
0: Beleza. Então vamos que vamos. Aqui é a Lídia. Boa noite, professor. Tudo bem? Toque a música Destino Ingrato para ouvir. Assina Lídia Santos. Valeu, Lídia. Boa noite. Eu peço a música Saudando Nossa Senhora com Baitaca. É o Maílson Soares, de Água Quente dos Rosas. Muito obrigado. Valeu.